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0: Nós saudamos todos que estão conosco neste momento, com a paz do Senhor. Estamos dando início a mais um Família, um Projeto de Deus. Hoje o nosso tema será sobre as filhas de Salomão. Aqui conosco hoje o pastor Guilherme, pastor Douglas, a paz do Senhor.
1: Paz do
0: Pastor
1: Senhor.
0: Douglas, pastor Marcelo, todos que estão conosco assistindo. Pedi ao pastor Douglas que possa ler o texto base para o nosso tema de hoje.
2: O texto está no livro de Neemias, capítulo 3, versículo 12. E ao seu lado reparou Salum, filho de Aloés, maioral da outra meia parte de Jerusalém, ele e suas filhas.
0: Olha, esse texto não é um texto muito conhecido, principalmente em relação às filhas de Salomão. A irmã Sara tinha uma expressão que ela usava, são os textos que estão nos cantos da Bíblia e que ninguém vê. Eu acho que ela ia classificar esse texto assim
2: Sim,
0: hoje,
2: acredito que sim.
0: nessa reunião. Então, aqui fala, como os irmãos conhecem bem, acho que a maioria, é o livro de Neemias, que fala de uma reconstrução. Neemias foi responsável pela reconstrução de Jerusalém. Então, isso também inclui a reconstrução de casas. Ele reconstruiu os muros e as casas, porque toda a cidade havia sido queimada a fogo e estava destruída. Enquanto Esdras está ligado à reconstrução do templo, então, trazendo isso para um contexto profético, a reconstrução de muros, muro que protege as casas. E aí a reconstrução das próprias casas. Nós vivemos esse momento, o programa que nós temos como esse tema, a família, é um momento onde muitos lares estão sendo reconstruídos, não a parte da arquitetura, da engenharia, mas espiritualmente. Mas não adianta reconstruir a casa se não reconstruir o muro. É isso que nós precisamos entender. Ao Senhor, você vai à igreja, você recebe uma bênção, uma família lá estava quase desfeita praticamente, a família desfeita. Aí o Senhor reconstrói aquela família, reconstrói relacionamentos, reconstrói o casamento, reconstrói o convívio com os filhos. Mas essa família se esquece que também precisa reconstruir os muros, para que o inimigo não venha e destrua tudo de novo. Essa proteção, que é a palavra de Deus, que é uma vida em comunhão, né? Que são os meios de graça, jejum, oração. E esse é o muro, a presença do Senhor é o muro que protege nossas casas.

0: Acho que esse alerta é importante para as famílias.
1: Exato. Mas é interessante essa colocação que o pastor Marcelo fez sobre a questão de construir os muros. Porque quando nós recebemos uma bênção, o coração fica feliz, a família fica feliz, né? Tudo foi resolvido dentro de casa, perdoou, né? A porta se abriu. Mas agora, a vida com o Senhor precisa dessa segurança, né? Precisa da busca. Aqui, os muros falam desse meio de proteção. Então, acho que foi muito importante essa colocação inicial, porque esse entendimento de que é necessário ter uma continuidade na busca ao Senhor para que nós consigamos reter a bênção dentro de casa, na família, né?
0: É isso, é tão importante que o próprio Senhor, na palavra, se apresenta como muro. Eu serei um muro de fogo em vossa volta. O próprio Senhor quer ser esse muro de retenção que o adversário não consegue passar. Mas seguindo aqui nosso tema, Guilherme, acho um dos pontos mais bonitos desse texto, eu acho um texto muito bonito, é que é da Salomão indo com as suas filhas fazer a obra do Senhor. Quer dizer, era um tempo de reconstrução, um tempo importantíssimo na história de Israel. É um tempo para mim muito importante no sentido profético, era Jerusalém sendo reconstruída, o templo, os muros. Nada mais bonito do que você ver a família inteira juntos fazendo a obra do Senhor.
1: O envolvimento de toda a família nessa obra extraordinária, porque era algo maravilhoso, era o cumprimento de uma profecia, né, que eles estavam retornando do cativeiro com grandes batalhas ainda de reconstruir as casas, os muros, mas não faltou ali naquela família, aqui nesse servo, né, a consciência de como era importante não só ele estar envolvido nessa edificação, mas ele e a sua família. Havia muitas famílias envolvidas na construção. A gente for ler aqui, praticamente todos estavam envolvidos com famílias, os maiorais, os chefes, né? Porém, essa aqui era especial, porque as filhas estavam ali. Então, acho que destacava ali essa consciência de que Salum, ele tinha filhas, moças, mas que ele não deixou de conscientizar da importância de levá-las àquela edificação, ou seja, de envolvê-las na edificação. Acho que nós, como pais, temos que ter essa consciência de levar os nossos filhos, nós juntos, em primeiro lugar, o pai vai à frente, os pais, mas com esse testemunho, conscientizados também do momento especial que estamos vivendo, que a obra do Senhor é o que nós temos de melhor, de mais importante, de maior valor na nossa vida. E se nós temos isso como maior valor, nossa família tem que estar envolvida. Não é o valor, não é só para mim, não é só para minha esposa, não, é para toda a família, é para as filhas também, as filhas, mas os homens também, não seriam só homens, não, as filhas, as mulheres ali, as moças. Então, a obra é o que nós temos, a obra é o nosso bem maior, a obra é o bem maior. E nós conscientizarmos isso, as nossas filhas, os nossos filhos, eles vão crescer com essa consciência, né? Consciência de obra, da importância, da segurança que é os muros ao nosso redor, a nossa segurança dos ataques, das investidas e tanta coisa. Então, acho que esse ponto aqui, consciência familiar, o qual foi a consciência que ele passou para as filhas, que elas precisavam estar ali, elas estavam. Tanto é que foi registrado. Então, eu acho que fica essa fala de consciência familiar hoje no nosso meio.
0: E Salum e as suas filhas, como as filhas são reflexos dos pais, né? Você estava até comentando sobre uma pesquisa, Douglas.
1: Tinha uma curiosidade de fazer uma busca, né, e pesquisar sobre a quantidade de filhos que permanecem na igreja quando os pais são fiéis, têm uma vida regular, de vida espiritual. E isso foi interessante porque as pesquisas apontam que quando os pais estão levando os filhos para a igreja e têm uma vida com o Senhor, é um número de 80% em média de retenção desses filhos.
0: Show,
1: Isso é
0: com
1: maravilhoso.
0: certeza.
1: Às vezes nós vemos um exemplo de um filho ou uma filha que não está na igreja, que traz uma grande preocupação, né? Mobiliza mais. Mas a grande maioria está envolvida na igreja. Quando nós olhamos aqui para o texto e para os demais versículos, nós vemos uma grande mobilização de realização da obra. Então, tem a família do Salom aqui, a família do Gedalim.

0: ali
1: Muito
0: e
1: bom.
0: várias famílias fazendo a obra do Senhor juntos. Isso é maravilhoso. Então, essa pesquisa, ela traz uma grande alegria, né, Pastor Marcelo e Pastor Guilherme? Por quê? Porque vale a pena ensinar o caminho para os filhos. Quando eu vejo aqui Salom levando as suas filhas, ele está transmitindo uma herança para elas.
1: E confirmando a palavra, ensina o caminho e
0: Exatamente.
1: eles vão permanecer.
2: E a herança que ficou, porque veja, eles guardaram a profecia, estavam ali agora, eles foram protagonistas assim daquela reconstrução, daquela restauração. Acho que ficaram até privilegiados, apesar de todas as provas.
1: É, ficar registrado na palavra.
2: E os filhos agora, daqui a pouco a geração passa. E os filhos que estavam ali ajudando na reconstrução falaram assim:
0: Ó, tá vendo essa parte aqui, ó?
2: eu era criança e eu
1: Trabalhei aqui, né?
2: construí, eu era criança, eu vinha com meu pai na madrugada, eu era criança, a gente começou aquele trabalhinho ali, meu filho.
0: Muito bom.
2: Então, essa herança eterna é algo extraordinário, mas com essa consciência, conscientizar os filhos dessa maravilha que a obra é eterna na nossa vida, a obra de Deus.
0: Não é só a igreja do meu pai, é a minha igreja também.
1: Exatamente. E aqui um ponto que tem que ser valorizado é, primeiro, esse relacionamento do pai com as filhas. E aqui muito essa questão do pai de meninas, como se fala muito hoje, né? Ele é o caso de Salom. Porque às vezes quando, ali era um canteiro de obras, e era uma coisa mais bruta, ou seja, era construção, pedras pesadiças, muita madeira. Não era um ambiente muito, talvez se imagina, mais para homens. Mas as filhas dele estavam lá fazendo a obra do Senhor, a obra de reconstrução de Jerusalém. Então, às vezes, pode acontecer que a gente vai começar a falar dos filhos, fala assim, ah, porque o menino vai ser pastor, vai ser diácono, vai ser obreiro, vai ser pregador, e como se não houvesse espaço para as meninas, e há espaço. Há um lugar para elas na obra,
0: Glória a Deus.
1: para ser usada nos dons, como professoras, no grupo de louvor, como evangelistas, em lugares, com trabalho de senhoras, em posições importantes. Há muitas irmãs que são têm posições de lideranças dentro da igreja, como professoras de trabalho de jovens. Então, nós, pais de meninas, né, entender que também temos, não é só o varão, o menino, não. Levar também as meninas, desde cedo, a prepará-los nessa consciência, nesse desejo. Orar também, para que o Senhor coloque no coração dela esse desejo de realizar a obra. Porque, veja, ele era um homem, possivelmente, de posses. Porque ele era governador da metade da cidade de Jerusalém.
2: Exatamente.
1: Era um homem de uma posição elevada. Mas não quis criar dandocas em relação à obra. Ah, é um serviço, um canteiro de obra. Não, vamos fazer a obra. E ela, papai, e pelo que tem só, papai, nós vamos junto. Vamos
2: Glória a
1: embora.
2: Deus, né?
1: Que coisa
2: Muito
1: mais
2: bom.
1: linda, né? As
2: Lindo demais.
1: meninas. Devia ser que você passasse aquelas ruas de Jerusalém, olhar, estava lá Salom com as meninas, né? As filhas, papai, para cá, que a minha filha, fulana, faz coisa. Que testemunho extraordinário. E essa mesma bênção o Senhor tem para todos nós. E entender esse lugar que o Senhor separou para essas servas, né, do Senhor.
2: E às vezes nós vemos as experiências, né? Filhas, seguindo os pais, né? Recentemente houve uma experiência, o pai comentou conosco, olha, eu estou vindo na madrugada e minha filha falou que todo dia que eu vi ela quer vir, uma adolescente, adolescente.
1: Que coisa,
2: E ela está entendendo. Aí eu falei, herança, né? Passando a herança e a consciência de estar na obra, de se envolver, não é só o pai que vai buscar, não, a filha quer ir junto buscar. Então eu acho que esses exemplos na obra estão cheios, né, nas igrejas, de filhas que desde pequenas estão querendo estar na obra. Pai, eu quero estar na obra junto com o Senhor. Eu quero ir na madrugada, eu quero ir para a reunião, eu quero ir para o ensaio, eu quero ir para o Manainha, eu quero estar na obra.
1: verdade,
2: Então
1: é.
2: essa consciência foi passada por alguém. Os pais são responsáveis, né? E a herança vai ficar. Então, as irmãs, por vezes, assim, como o pastor falou, fala o obreiro, diácono e tal. Mas as irmãs têm um trabalho extraordinário, de senhoras, o culto de quarta-feira, uma herança
1: Eu me lembrei
2: extraordinária.
1: aqui, Douglas e Guilherme, Romanos capítulo 16, Paulo faz saudação a várias irmãs, em outras
2: É verdade.
1: cartas também, a Teferina, a Trifosa, a Maria,

0: pérsida, há várias. E veja como sempre é um lugar especial para elas. E elas precisam crescer ouvindo isso dos seus pais. E não ao contrário, jogando no espaço delas. É falar de Júnia, quando Paulo fala até dos parentes dele. Ela tinha um parentesco com Paulo. E olha o que Paulo fala. Júnia, que se destacou entre os apóstolos.
1: Coisa.
0: Aí você imagina, o que que deve ser isso? Você tinha ali os apóstolos, que eram homens que foram dotados do Espírito Santo, o próprio Senhor Jesus, que eram os responsáveis pela igreja, e ela se destacou entre eles. Não se sabe, não se conseguiu achar muitos documentos. Eu sempre me lembro um pouco, aí eu sou totalmente suspeito para falar o que eu vou falar agora. Eu sempre me lembro um pouco da irmã Sara, que também se destacou no sábado preteterto, professora de seminário, maravilhosa, né? Durante décadas. Ela
1: Verdade.
0: começou a dar aula no seminário em 72.
1: Que coisa.
0: É,
1: Escritora de livros, né?
0: escrituras, era a única irmã que dava aula no seminário,
1: Sim.
0: né? Então, se Deus tem um chamado, não há limites.
1: Não.
0: Lógico que sempre dentro dos limites da palavra,
1: Sim.
0: mas não limites do que o senhor pode, como o Senhor pode usar. Então, é importante, repito, né, os que são pais de meninas e filhas, passar esse entendimento de que o Senhor pode usar muito essas meninas.
1: Posso contar um exemplo?
0: Deve.
1: Nós estávamos naqueles trabalhos que nós fazíamos as viagens com jovens, e nós fomos para uma cidade interior. E naquela viagem nós faríamos um culto na feira. E dentro do grupo de jovens, nós tínhamos vários meninos pregadores. Só que naquela oportunidade eu dei uma revelação que queria usar uma menina. E quando chegou o momento de fazer o culto ao ar livre, a menina pegou o megafone e pregou a palavra.
0: É mesmo.
1: Ela tinha pouco tempo de convertida. Isso fazem mais ou menos cerca de 10 anos atrás. Naquele dia, o senhor deu uma revelação que queria usá-la. O senhor disse assim para ela: você será professora de adolescentes. E recentemente ela foi levantada.
0: Glória a Deus.
1: Então nós vemos assim, o chamado, como o pastor disse aqui. Deus tem um chamado para as meninas,
0: Tem um
1: de ir à
0: chamado.
1: frente, de anunciar a palavra, servir ao
0: Você vê
1: Senhor.
0: no Evangelho Sem Fronteiras meninas ousadíssimas
1: Verdade.
0: para dar uma palavra, tá? Entregar cada dom espiritual. Ousadíssimas. Há irmãs ousadíssimas na palavra. Ousadíssimas na palavra, porque não há hierarquia para a graça. A graça de Deus não tem hierarquia. Você pode ter um jovem sendo usado com muito mais graça que um pastor. A hierarquia existe e é bíblica. E ela tem que ser respeitada e está estabelecida para muitas coisas, mas com a graça não.
1: Maravilha.
0: Você pode ter uma irmã que teve uma experiência de arrebatamento de espírito e foi na eternidade um pastor que nunca foi. Porque não há hierarquia também para experiências, para profundidade. Então, o fato de ser menino e menina não muda nada. O que vai mudar é a entrega, é a renúncia, é a busca. Um ponto interessante, de talvez só registrar, mas. É porque fala aqui muito do pai e a menina. Não parece a figura da mãe. Não como uma coisa negativa. Mas a palavra, ela tem uma sabedoria, né? Por quê? A ligação da menina com o pai é diferente. E a ligação da menina com a mãe é diferente. Não é melhor ou pior. Eles se completam. É perfeito. O que Deus faz é perfeito. Lógico que pode ter um pouco disso em um momento ou outro, que é normal, né? Mas não há, na verdade, não compete. Por que que não compete? Porque é diferente. São duas peças que se encaixam.
1: Exatamente.
0: Se as duas peças fossem as mesmas, aí poderia ter competição, mas não são.
1: São complementares, né?
0: São, porque a mãe entra numa área, você vai ver que tem assuntos que a menina só fala com a mãe, e tem assuntos que é com o pai. É o encaixe.
1: Exatamente.
0: Então, aqui como o assunto hoje está indo para esse lado de pai de meninas, né, eu acho que a palavra de Deus quis levantar esse tema. É um pai usando essa coisa que já que esse afeto natural das meninas com o seu pai, mas em favor da obra.
1: Exatamente.
0: Isso é extraordinário.
1: Maravilhoso.
0: Isso é ensino para todos nós pais. Quer dizer, esse afeto natural que naturalmente existe da menina com a figura do pai dela, usa para a obra, usa para
1: Muito
0: as
1: bom.
0: coisas do Senhor.
1: Traz para perto do Senhor, né?
0: Não é verdade?
1: E

0: ambiente não era um ambiente tranquilo, não, era um ambiente hostil. Não é? Você tinha os Sambalat, Gesen e Tobias causando um ambiente tenso, mas o pai mostrando para mim, não, o senhor vai conosco, né? A coragem, o trabalho. Isso é
1: O
0: maravilhoso.
1: propósito, tinha um propósito maior. Acho que hoje nós estamos vendo as guerras, batalhas, mas o pai não pode se acovardar, falar assim, não vou preservar minhas filhas, não vou deixar aqui quieto, isso não é para elas. Não, a obra é um propósito extraordinário na nossa vida e Deus tem um lugar para elas, tem um lugar. Então, nós não podemos falar assim, não, não tem lugar, não, isso aqui eu acho que é muito, isso aqui vai expor. Não, claro, com toda a sabedoria. Mas a melhor coisa é nós estarmos trabalhando e vermos os nossos filhos juntos trabalhando conosco. É uma alegria extraordinária, isso aí, para qualquer pai, qualquer mãe, qualquer família. E aqui no caso de Salum, as filhas, eu acho que destacavam, porque a pessoa ia andando vendo a obra e quando chegava, peraí, aqui só tem as meninas. Era algo que, mas era uma consciência, era um propósito. Não, vamos juntos, minha filha. E elas iam, eles foram, né? Então, tinha consciência, tinha propósito e tinha envolvimento ali naquela causa, que era uma causa nobre, né?
0: Agora, tem outra coisa que o texto ensina. Ele levou as meninas, como foi muito bem abordado já até agora, para trabalhar, para fazer a obra. Era um canteiro de obras, devia ter muito homem trabalhando, mas o pai estava perto. Não foi assim, quer ver? As meninas, duas estavam reconstruindo a porta do vale, e duas reconstruíram a porta da fonte, né? E outra reconstruiu a porta do peixe. E o pai, não. O pai estava perto. Fazendo a obra, mas
1: Muito bom.
0: o pai está de olho, está observando.
1: É junto, né?
0: É juntos, porque são meninas,
1: Muito bom.
0: né? Imagina, nós que ali era uma coisa que estava sendo reconstruída, tinha um projeto, não saiu, mas gente, homem é homem, tudo não era não. Então, todos nós pais, e que hoje está falando muito das meninas, das filhas, você tem filhas, você tem que estar perto, acompanhando, está indo para o ensaio. Está andando com quem na igreja, foi lanchar, com quem quer o ensaio, tocar com quem, porque nós aqui é um programa, a gente pode falar um pouco mais abertamente sem expor. Filha já se perdeu dentro de igreja. Tem um caso de um companheiro nosso ali, a dor que ele teve foi muito grande. Foi dentro de igreja, entendeu? Dentro de igreja, entre instrumentos. E quando ele foi ver, já era tarde a situação. Uma coisa gravíssima. Acabou perdendo ela da igreja, ela morreu, ela está viva, mas perdeu ela de casa, na igreja, e ela acabou saindo de casa. Porque foi uma coisa tão séria que foi. E foi. Então, tem que estar perto. Salum, o exemplo de Salum aqui para a gente é uma advertência. Até porque o local do trabalho está ligado à segurança, à vigilância. Eles trabalhavam, mas vigilantes também. Se você olhar para Neemias, né, que era o líder de tudo, era enxada, e o pessoal enxada e espada na mão. Ou seja, né, não baixar a guarda também. É preciso estar vigilante o tempo inteiro, né?
1: Porque a obra, ela é um combate, né? É um combate diário. O Senhor é maior, o Senhor vai estar conosco, mas essa obra de restauração, Deus quer fazer e Ele está fazendo, mas com vigilância, né? É vigiar e orar. Então, a vigilância e a oração.
0: Até porque nem todo mundo na igreja, e aí, nem todo mundo na igreja é espiritual.
1: Exatamente.
0: E às vezes nem nossos filhos são. Estou falando assim, né, como primeiro é que nossos sejam, né? Senão o nosso vai ser pedra de tropeço para os outros. Pedra de tropeço para os outros, né? Mas essa vigilância é muito importante. Uma coisa interessante é que a Bíblia não fala o nome delas. Não tem o registro do nome delas. A Bíblia se importou em dizer os atos que elas fizeram, que é muito mais importante que o nome. Né?
1: Verdade.
0: Quem você? Ah, é a filha do diácono? Não, é a filha do pastor. Não, é a filha do coordenador? Não, é a filha da irmã da senhora. Isso não importa. E ela era filha do maioral. Assim, se tinha alguém que podia ter o nome citado,
1: Exatamente.
0: se a Bíblia fosse política, ela teria dito, né?
1: Com certeza. E eu ser muito
0: Muito
1: respeitado.
0: respeito.
1: Porque aqui, maioral, na tradução, não é dono, é governador. Ele era o governador da metade de Jerusalém. Olha, fulana
0: filha do governador.
2: Então é tudo uma introdução.

0: são para dizer quem é,
1: Não
0: né?
1: é? A palavra não se importa, mas se importa com atos. Por isso, quando você vai pegar lá o quinto livro do Novo Testamento, é Atos dos Apóstolos. Não é palavras dos apóstolos, é atos. Deus quer ver atos. Palavras saem o tempo todo e é fácil falar, né? Não é a função, é atos. Então, o Senhor não importou com isso, né? Não ficar tão preocupado com esses títulos, não, para nossas filhas ou filhos também, que se aplica a tudo, mas que eles tenham atos de fé, atos espirituais, atos de renúncia, atos de uma vida consagrada ao Senhor, a coisa mais importante que nós temos que ensinar para nossos filhos. E atos, eles são reflexos dos atos dos pais.
0: Verdade.
1: Né? Por isso que começa assim: as filhas de Salum e Salum. Não é assim que está na Bíblia. Salum e as suas filhas,
0: Exatamente.
1: porque a
0: É um
1: filha é
0: exemplo.
1: que é reflexo.
0: Exatamente.
1: Dificilmente os pais vão ser reflexo dos filhos.
0: Aquele texto, eu gosto muito dele, o senhor Jesus falando, meu pai trabalha até agora e eu trabalho
1: Isso é
0: também.
1: maravilhoso.
0: Né? Esse exemplo de que os filhos vão seguir os atos dos pais. Os atos falam mais, né, do que as próprias palavras. Os filhos imitam o que os pais fazem. E aí é um exemplo aqui, né?
1: E é maravilhoso, porque é Jesus como homem. Mesmo ele
0: Exato.
1: como homem, ele queria refletir o que o pai dele é, Deus, né? Como Deus. E para encerrar, a gente não podia deixar de fechar de melhor forma do que falar o que significa o nome Salum, que quer dizer recompensa.
0: Glória
1: Como é que tudo é encaixado, né? Então, fica aqui a promessa do Senhor e acho que é uma certeza de que os pais que, no caso, pai de meninas, que levar as suas meninas a trabalhar, ensinar as suas filhas a amarem ao Senhor, a fazer a obra, o
0: Verdade.
1: Senhor será a nossa recompensa, né?
0: Glória a
1: E
0: Deus.
1: talvez a maior recompensa em si seja o próprio fato de vê-las fazendo a obra,
0: Verdade.
1: né? Porque eu acho que não tem recompensa maior para um pai, e também tem aquela recompensa do fim da vida, que todos nós vamos passar um dia. Eu acho que esse momento é aquela recompensa que vale para sempre, né? Chegar nos seus últimos dias, você saber como é que você deixa. Estou partindo, vai estar no Senhor, já está criando a família dela para o Senhor. Então, essa é a grande recompensa no momento final da vida,
0: Sim, ela levando os filhos dela para trabalhar nos muros, né?
1: né? É, exatamente.
0: Muito bom.
1: E ela está lá passando de geração em geração. Amém, Guilherme, amém, Dona,
0: Amém.
1: Pai do Senhor.
0: Paz, Senhor.
1: E Salum levou as suas filhas para fazer a obra. O texto vai entender que foram todas as filhas. Porque não fala algumas, não falou várias, as suas filhas. Que essa palavra se cumpra sobre todos nós. Não alguns, não vários. Que todas as nossas filhas sirvam e sirvam bem. E façam a obra do Senhor. Que Deus te abençoe. Que Deus abençoe a sua família. A paz do Senhor.

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1: Teve início o período de inscrições no curso de guia de turismo oferecido pelo programa Guia Minas, qualificando o turismo. Alunos do ensino médio, jovens, adultos e idosos que concluíram essa etapa de ensino têm até o final deste mês para realizar a inscrição via sistema único de cadastro e encaminhamento para matrícula. Com 2.500 vagas, a iniciativa será oferecida em 63 escolas distribuídas em 61 municípios, ampliando o acesso à educação profissional e promovendo experiências turísticas seguras, educativas e culturalmente valorizadas. Minas Gerais consolidou-se como o segundo destino de viagens mais procurado do Brasil. A garantia de formação técnica adequada é uma ferramenta potente para fortalecer e ampliar o protagonismo do estado no setor turístico. Com carga horária total de 800 horas, o curso técnico é estruturado em dois módulos complementares. No primeiro, com 400 horas, os alunos obtêm certificação intermediária como operador de turismo, desenvolvimento, competências relacionadas ao planejamento e organização de roteiros, comercialização de serviços turísticos, gestão de reservas, organização de eventos, além de noções de segurança e primeiros socorros. Já no segundo módulo, a formação é aprofundada e resulta na diplomação como técnico em guia de turismo, com foco na condução de grupos, na logística em tempo real, na leitura de mapas, no uso de equipamentos e na interpretação do patrimônio cultural e ambiental.
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1: Você já ignorou um sintoma porque ele parecia pequeno demais para ser importante? A pessoa observa, espera, dá um tempo e acredita que vai passar. E na maioria das vezes, esse comportamento não vem de descuido, mas da sensação de que aquilo não justifica a preocupação. E é fundamental deixar algo claro, desde o início. Nem todo sintoma pode esperar. Fraqueza súbita de um lado do corpo, dificuldade para falar, perda de visão, desequilíbrio intenso ou uma dor de cabeça abrupta e muito forte são sinais de alerta e exigem atendimento imediato. Mas existe um outro cenário muito mais comum que raramente recebe a mesma atenção. Quem nunca pensou que era só um formigamento? Ah, é só uma tontura? É só um cansaço? É exatamente nesse território do só que muitos sinais importantes acabam sendo negligenciados, porque o cérebro nem sempre começa de forma dramática. Muitas vezes ele avisa aos poucos, de maneira discreta, repetitiva, quase silenciosa. Um formigamento que vai e volta, uma tontura que aparece em determinados momentos do dia, uma sensação de fraqueza difícil de explicar, um esquecimento que começa a se repetir. Isoladamente, esses sintomas podem parecer banais e muitas vezes realmente não indicam algo grave. O problema não está na existência pontual deles, mas na persistência, na repetição e principalmente na mudança de padrão ao longo do tempo.
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3: Olá, ouvintes da Rádio Manaim. Eu sou Andréia Talma e vamos conversar com a psiquiatra médica do adolescente, pediatra e mestre em psicologia, a doutora Ana Peixoto. O tema de hoje é: depressão é doença? Como tratar?
4: Olá, ouvintes da Rádio Manaim. É um prazer estar aqui com vocês. A paz do Senhor a todos. E essa pergunta é bastante interessante, até pra gente entender que são duas entidades diferentes. A depressão e o transtorno depressivo. O transtorno, a diferença entre um transtorno

0: O meu sintoma é a durabilidade, são os prejuízos que causam e como você está lidando. Você pode estar, por exemplo, brigou com o namorado, está passando uma situação de desemprego e você está se sentindo abatido, com falta de ânimo, sentindo que seu humor está rebaixado, mas é uma coisa temporária. Isso a gente pode falar, você está com sintomas de depressão, sim. O transtorno depressivo, ele vai além dessas situações, além do fator causal. Eu não preciso ter gatilho para ter um transtorno depressivo. O transtorno depressivo, ele está ligado, ele é neurobiológico. Então, nós estamos falando de algo que acontece com nossos neurohormônios. E ela tem um papel genético importante. Então, às vezes, você vai identificar mais um caso na família. Apesar dos sintomas serem parecidos, o transtorno depressivo, os sintomas são mais graves, de apatia, desinteresse, dificuldade em levantar da cama, alterações do sono, alterações do apetite, anedonia, que é a falta de prazer nas coisas, o humor está sempre rebaixado, é como se sua vida estivesse em preto e branco. E você não sai deste quadro com palavras de ânimo do outro. Ou seja, é muito comum as pessoas, no intuito de ajudar, falar, você precisa sair disso, quebra isso, levanta da cama. O transtorno depressivo, infelizmente, ele não é só com palavras de ânimo, ele precisa de um acompanhamento profissional e de ajuda profissional. Então, se você está achando que você está tendo prejuízos do seu rebaixamento do humor, está se sentindo prejudicado, abatido e até com pensamentos que não condizem com o seu momento atual, é importante você procurar ajuda, não tenha vergonha, procure se você tem um plano de saúde, procure ajuda médica, se você não tem, procure seu posto de saúde mais próximo à sua casa. O que eu quero deixar a mensagem para todos é que é a importância da busca da ajuda. Quanto mais precoce você buscar ajuda, melhor o prognóstico. Agora, para aqueles quadros que são temporários, que você está passando por uma situação, tudo bem, você pode passar, ou daqui a pouco você arrumou outro namorado, ou arrumou outro emprego, sua situação financeira melhorou e você saiu daquele estado, então tá ótimo. Então você realmente, eu passei por uma depressão, mas foi uma coisa temporal e eu me recuperei, mas é diferente do transtorno depressivo. Eu sei que é meio complicado, às vezes, para as pessoas entenderem, mas o mais importante que eu quero deixar aqui é que você não precisa fazer esse diagnóstico, se é ou se não é. O mais importante é você procurar ajuda e sair desse estado, porque lembra, qualquer doença, qualquer transtorno mental tem tratamento e cura.
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1: Foi inaugurado o Centro de Imagens no Hospital Jimirim, em Poço Fundo, sul de Minas. Foram investidos cerca de R$1 milhão para aquisição de um aparelho de tomografia, ampliando a capacidade de diagnóstico e fortalecendo a assistência prestada pelo Sistema Único de Saúde, o SUS, na região. A nova estrutura proporciona mais agilidade na realização de exames, no diagnóstico precoce e no acompanhamento clínico dos pacientes. O investimento também reforça a realização de cirurgias eletivas, já que o hospital integra o programa Opera Mais Minas, política estadual voltada à ampliação do acesso a procedimentos cirúrgicos. O Hospital Jimirim possui 74 leitos, todos destinados ao SUS. A unidade atende especialidades cardiovasculares, respiratórias e neurológicas, além de contar com leitos clínicos, cirúrgicos, obstétricos, pediátricos, de terapia intensiva e de saúde mental. Também foi anunciado repasses estaduais de R$ 338 mil para o custeio de 7 novos leitos de unidade de terapia intensiva UTI na Santa Casa de Misericórdia Francisco de Assis, no município de Três Pontas. Os novos leitos vão ampliar o acesso da população à assistência intensiva. Os 7 leitos de UTI vai ampliar o atendimento aos casos graves que necessitam de assistência hospitalar, além de suprir uma demanda importante da região.
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da Igreja Fiel. Este quadro apresentará experiências de hinos que marcaram a história da Igreja Cristã Maranata ao longo de seus 50 anos de existência. Você ouvirá agora a experiência do louvor Com a Minha Voz Clama ao Senhor. No ano de 1981, em uma noite fria, na cidade de Juí, Rio Grande do Sul, um servo de Deus levantou-se pela madrugada para ver como estavam seus filhos, ainda pequenos, que dormiam. Ele estava feliz pelas bênçãos recebidas de Deus, dentre elas o seu segundo filho, que havia nascido poucos meses antes. Ao voltar para dormir, o Senhor o levou a ler a Bíblia no Salmo 142. Ele percebeu que aquele salmo representava sua oração naquele momento, e aos poucos, uma melodia veio ao seu coração. Este irmão foi para o seu piano e começou a escrever a paráfrase do Salmo 142, que deu origem ao louvor Com a Minha Voz Clamo ao Senhor. Ao concluir o louvor com sua melodia e harmonização, o dia já havia amanhecido, e aquele compositor estava com uma grande alegria pela experiência vivida durante aquela madrugada.

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1: O fechamento dos supermercados aos domingos no Espírito Santo já começa a apresentar impactos no setor varejista. A mudança foi definida em acordo com o Sindicato dos Comerciários e a Fecomércio do Espírito Santo e segue em caráter experimental até novembro deste ano. Desde 1º de março, os supermercados passaram a funcionar apenas de segunda a sábado no Espírito Santo. Segundo empresários do setor, o descanso aos domingos tem contribuído para melhorar a satisfação dos trabalhadores e aliviar o desgaste da rotina. Para muitos colaboradores, domingo livre passou a representar mais tempo para descanso, convivência familiar e atividades pessoais. Empresários também avaliam que o fechamento ajuda na retenção de mão de obra, problema considerado um dos principais desafios do setor supermercadista atualmente. Entre os consumidores, a mudança dividiu opiniões. Parte dos clientes relatou dificuldade para reorganizar a rotina de compras. Outros consumidores afirmaram que a alteração não impactou os hábitos, já que as compras já eram realizadas durante a semana ou aos sábados. O acordo entre representantes do comércio e trabalhadores segue válido até novembro deste ano, período em que haverá avaliação dos impactos econômicos e trabalhistas da medida. A Associação Capixaba de Supermercados, a Acaps, informou que ainda não possui um levantamento consolidado sobre os efeitos do fechamento dos supermercados aos domingos.
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1: Mais de 400 mil motoristas do Espírito Santo podem ser beneficiados pela renovação automática e gratuita da Carteira Nacional de Habilitação, a CNH. 402 mil condutores capixabas têm entre 50 e 64 anos e podem se enquadrar nas novas regras do Sistema Federal de Bom Condutor. A renovação automática é voltada para motoristas sem infrações recentes e inscritos no Registro Nacional Positivo de Condutores. O benefício vale apenas para a versão digital da CNH e possui limitações relacionadas à idade e as condições de saúde do motorista, mas o condutor precisa cumprir uma série de requisitos ao mesmo tempo para ter direito ao benefício. É necessário ter histórico limpo, sem nenhuma infração nos últimos 12 meses, estar inscrito no cadastro positivo de condutores, ter menos de 70 anos e não possuir restrições médicas ou bloqueios anteriores no prontuário da habilitação. O cadastro do Registro Nacional Positivo de Condutores é voluntário e deve ser feito pelo aplicativo Carteira Digital de Trânsito ou pelo aplicativo CNH do Brasil. Após a autorização do motorista, o sistema da Secretaria Nacional de Trânsito, Senatran, passa a monitorar automaticamente o histórico do condutor. Apesar do processo ser chamado de renovação automática, a avaliação médica continua obrigatória. O exame médico de aptidão física e mental continua sendo obrigatório.

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1: Eu quero saudar todos aqueles que estão nos vendo e ouvindo com a paz do Senhor Jesus. A mensagem, a palavra do Senhor se encontra no livro de Atos dos Apóstolos, capítulo 3, no verso 1 em diante. E Pedro e João subiam juntos ao templo à hora da oração à nona. E era trazido um varão, que desde o ventre de sua mãe era coxo, o qual todos os dias punham à porta do templo chamada Formosa para pedir esmola aos que entravam. Meu querido, meu amado, que nos ouve, que nos vê nesse momento. Nós sabemos que a necessidade do homem é a falta de Deus. A falta de Deus faz com que a sua alma tenha sede. E a sede, ela é uma necessidade que existe na alma de todo aquele que foi criado por Deus. E nós somos criação do Senhor nosso Deus. Sabemos que aquele rapaz, naquele momento, na hora nona, a hora da oração, a hora da comunhão, estava na Porta Formosa, como fazia todos os dias. E ali ele aguardava sempre ser saciada a sua sede, a sua fome, aquilo que era material. Todos os que entravam tinham necessidades também, porque ninguém sobe ao templo na hora nona

0: se não for para buscar a Deus e sedentar a sua alma. Da mesma forma, naquele dia aconteceu algo muito especial. Dois homens, que se olhássemos eram homens comuns, mas eram homens que viveram com Jesus e que agora, cheios do Espírito Santo, subiam à oração para buscar a Deus no templo. E quando não, naquela tarde, para muitos uma surpresa, mas para aqueles dois, um encontro com aquele homem à Porta Formosa, um coxo, que há muito tempo ali estava, todos os dias sendo levado pela sua mãe, encontraram-se com ele. E da mesma forma como todos os que passavam ali, tantos peregrinos ali passaram, ele estende a sua mão e pede uma esmola para que mais uma vez a sede e a fome daquilo que ele via no seu corpo pudesse ser saciado, dessedentado. Mal sabia ele que, na verdade, aqueles dois homens que estavam ali não eram homens quaisquer, ou qualquer homem, mas eram dois homens que tinham uma experiência, tinham algo a mais. Não que possuíssem deles por geração própria, mas eles carregavam em si algo que transformaria a vida daquele coxo. E foi naquele encontro tão maravilhoso que eles olharam para ele e o convidaram para olhar para eles. E deram a ele o que mudou, o que transformou a sua vida, dizendo: não temos ouro nem prata, não temos o que o mundo pode te dar, não temos o que o material pode gerar para você, não temos aquilo que pode saciar ou dessedentar a sua carne, mas o que nós temos vai saciar a sua sede, a sua alma para sempre. Levanta em nome de Jesus. Também aqui eu posso dizer para você, meu querido e amado, que está nos ouvindo, que está nos vendo, saiba que o Senhor te trouxe a ouvir essa mensagem, porque Ele viu dentro de você a necessidade, a sede, a fome de algo que pudesse transformar a sua vida. Talvez você esteja há quanto tempo, como aquele homem na porta do templo, perto, ouvindo falar de Jesus, ouvindo falar da misericórdia, ouvindo falar do socorro. Quantas vezes você já não ouviu isso? Mas neste momento, nesta hora, eu quero te dizer que, em nome de Jesus o Nazareno, se você crer, Ele vai transformar a sua vida. Saiba que quando isso adentrou nos ouvidos e no coração daquele homem, a fé foi gerada. E a Bíblia fala que ele saltou para dentro do templo, glorificando a Deus. Porque é assim: aquele que encontra e recebe o que vem em nome de Jesus, aquele que recebe a palavra que vem da eternidade, ele é transformado e adentra a casa do Pai e entra a presença do Pai. E a sua vida agora é louvor e glorificação a Deus. Saiba você que nos ouve, que nos vê, que Jesus quer fazer com você isso agora. Que Deus possa te abençoar, que você possa receber e ser uma nova criatura na presença dele. Que Deus te abençoe.
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1: Olá, ouvintes! Hoje vamos aprender a organizar mantimentos em pote de vidro ou acrílico, deixando sua despensa bonita e funcional. Comece escolhendo potes transparentes que facilitam a visualização dos alimentos. Opte por tamanhos variados para diferentes tipos de mantimentos. Antes de usar, lave bem os potes com água e sabão e deixe secar completamente. Isso evita a umidade, que pode estragar os alimentos. Organize os alimentos por categoria, como grãos, farinhas, especiarias, snacks. Isso facilita o acesso e a identificação dos itens. Etiquete cada pote com o nome do alimento e a data de validade. Isso ajuda a manter o controle e a garantir que você use os itens antes que estraguem. Com essas dicas, sua despensa ficará organizada e prática. Experimente e aproveite a diferença.

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1: Eu quero saudar a todos aqueles que estão nos vendo e ouvindo com a paz do Senhor Jesus. A mensagem, a palavra do Senhor se encontra no livro de Atos dos Apóstolos, capítulo 3, no verso 1 em diante. E Pedro e João subiam juntos ao templo à hora da oração à nona. E era trazido um varão, que desde o ventre de sua mãe era coxo, o qual todos os dias punham à porta do templo chamada Formosa para pedir esmola aos que entravam. Meu querido, meu amado, que nos ouve, que nos vê nesse momento. Nós sabemos que a necessidade do homem é a falta de Deus. A falta de Deus faz com que a sua alma tenha sede. E a sede, ela é uma necessidade que existe na alma de todo aquele que foi criado por Deus. E nós somos criação do Senhor nosso Deus. Sabemos que aquele rapaz, naquele momento, na hora nona, a hora da oração, a hora da comunhão, estava na Porta Formosa, como fazia todos os dias. E ali ele aguardava sempre ser saciada a sua sede, a sua fome, aquilo que era material. Todos os que entravam tinham necessidades também, porque ninguém sobe ao templo na hora nona se não for para buscar a Deus e descedentar a sua alma. Da mesma forma, naquele dia aconteceu algo muito especial. Dois homens, que se olhássemos eram homens comuns, mas eram homens que viveram com Jesus e que agora cheios do Espírito Santo subiam à oração.

0: para buscar a Deus no templo. E quando não naquela tarde, para muitos uma surpresa, mas para aqueles dois, um encontro com aquele homem à porta formosa, um coxo, que há muito tempo ali estava, todos os dias sendo levado pela sua mãe. Encontraram-se com ele. E da mesma forma como todos os que passavam ali, tantos peregrinos ali passaram, ele estende a sua mão e pede uma esmola, para que mais uma vez a sede e a fome daquilo que ele via no seu corpo pudesse ser saciado e dessedentado. Mal sabia ele que, na verdade, aqueles dois homens que estavam ali não eram homens quaisquer, ou qualquer homem, mas eram dois homens que tinham uma experiência, tinham algo a mais. Não que possuíssem deles por geração própria, mas eles carregavam em si algo que transformaria a vida daquele coxo. E foi naquele encontro tão maravilhoso que eles olharam para ele e o convidaram para olhar para eles. E deram a ele o que mudou, o que transformou a sua vida, dizendo: não temos ouro nem prata, não temos o que o mundo pode te dar, não temos o que o material pode gerar para você, não temos aquilo que pode saciar ou dessedentar a sua carne, mas o que nós temos vai saciar a sua sede, a sua alma para sempre. Levanta em nome de Jesus. Também aqui eu posso dizer para você, meu querido e amado, que está nos ouvindo, que está nos vendo, saiba que o Senhor te trouxe a ouvir essa mensagem, porque ele viu dentro de você a necessidade, a sede, a fome de algo que pudesse transformar a sua vida. Talvez você esteja há quanto tempo, como aquele homem na porta do templo, perto, ouvindo falar de Jesus, ouvindo falar da misericórdia, ouvindo falar do socorro. Quantas vezes você já não ouviu isso? Mas neste momento, nesta hora, eu quero te dizer que, em nome de Jesus o Nazareno, se você crer, ele vai transformar a sua vida. Saiba que quando isso adentrou nos ouvidos e no coração daquele homem, a fé foi gerada. E a Bíblia fala que ele saltou para dentro do templo, glorificando a Deus. Porque é assim: aquele que encontra e recebe o que vem em nome de Jesus, aquele que recebe a palavra que vem da eternidade, ele é transformado e adentra a casa do Pai. E entra a presença do Pai, e a sua vida agora é louvor e glorificação a Deus. Saiba você que nos ouve, que nos vê, que Jesus quer fazer com você isso agora. Que Deus possa te abençoar, que você possa recebê-lo e ser uma nova criatura na presença dele. Que Deus te abençoe.
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1: Teve início o período de inscrições no curso de Guia de Turismo, oferecido pelo programa Guia Minas, qualificando o turismo. Alunos do ensino médio, jovens, adultos e idosos que concluíram essa etapa de ensino têm até o final deste mês para realizar a inscrição via Sistema Único de Cadastro e Encaminhamento para Matrícula. Com 2.500 vagas, a iniciativa será oferecida em 63 escolas distribuídas em 61 municípios, ampliando o acesso à educação profissional e promovendo experiências turísticas seguras, educativas e culturalmente valorizadas. Minas Gerais consolidou-se como o segundo destino de viagens mais procurado do Brasil. A garantia de formação técnica adequada é uma ferramenta potente para fortalecer e ampliar o protagonismo do Estado no setor turístico. Com carga horária total de 800 horas, o curso técnico é estruturado em dois módulos complementares. No primeiro, com 400 horas, os alunos obtêm certificação intermediária como operador de turismo, desenvolvimento, competências relacionadas ao planejamento e organização de roteiros, comercialização de serviços turísticos, gestão de reservas, organização de eventos, além de noções de segurança e primeiros socorros. Já no segundo módulo, a formação é aprofundada e resulta na diplomação como técnico em guia de turismo, com foco na condução de grupos, na logística em tempo real, na leitura de mapas, no uso de equipamentos e na interpretação do patrimônio cultural e ambiental.
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1: Você já ignorou um sintoma porque ele parecia pequeno demais para ser importante? A pessoa observa, espera, dá um tempo e acredita que vai passar. E na maioria das vezes, esse comportamento não vem de descuido, mas da sensação de que aquilo não justifica a preocupação. E é fundamental deixar algo claro, desde o início. Nem todo sintoma pode esperar. Fraqueza súbita de um lado do corpo, dificuldade para falar, perda de visão, desequilíbrio intenso ou uma dor de cabeça abrupta e muito forte são sinais de alerta. Alerta e exigem atendimento imediato. Mas existe um outro cenário muito mais comum que raramente recebe a mesma atenção. Quem nunca pensou que era só um formigamento? Ah, é só uma tontura? É só um cansaço? É exatamente nesse território do só que muitos sinais importantes acabam sendo negligenciados, porque o cérebro nem sempre começa de forma dramática. Muitas vezes ele avisa aos poucos, de maneira discreta, repetitiva, quase silenciosa. Um formigamento que vai e volta, uma tontura que aparece em determinados momentos do dia, uma sensação de fraqueza difícil de explicar, um esquecimento que começa a se repetir. Isoladamente, esses sintomas podem parecer banais e muitas vezes realmente não indicam algo grave. O problema não está na existência pontual deles, mas na persistência, na repetição e principalmente na mudança de padrão ao longo do tempo.
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1: Foi inaugurado o Centro de Imagens no Hospital Jimirim, em Poço Fundo, sul de Minas. Foram investidos cerca de R$1 milhão para aquisição de um aparelho de tomografia, ampliando a capacidade de diagnóstico e fortalecendo a assistência prestada pelo Sistema Único de Saúde, o SUS, na região. A nova estrutura proporciona mais agilidade na realização de exames, no diagnóstico precoce e no acompanhamento clínico dos pacientes. O investimento também reforça a realização de cirurgias eletivas, já que o hospital integra o programa Opera Mais Minas, política estadual voltada à ampliação do acesso a procedimentos cirúrgicos. O Hospital Jimirim possui 74 leitos, todos destinados ao SUS. A unidade atende especialidades cardiovasculares, respiratórias e neurológicas, além de contar com leitos clínicos, cirúrgicos, obstétricos, pediátricos, de terapia intensiva e de saúde mental. Também foi anunciado repasses estaduais de R$ 338 mil para o custeio de 7 novos leitos de unidade de terapia intensiva UTI na Santa Casa de Misericórdia Francisco de Assis, no município de Três Pontas. Os novos leitos vão ampliar o acesso da população à assistência intensiva. Os 7 leitos de UTI vai ampliar o atendimento aos casos graves que necessitam de assistência hospitalar, além de suprir uma demanda importante da região.
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0: Eu saúdo a todos com a paz do Senhor Jesus. Hoje, sábado, estamos juntos mais uma vez, nesta manhã, para estarmos no melhor lugar desse mundo, que é aos pés do Deus Todo-Poderoso. Esse é o melhor lugar, o lugar mais alto que o homem pode chegar, aos pés do nosso Deus, o Deus que tudo pode, tudo sabe, tudo vê. Ele é o motivo principal de estarmos aqui todas as manhãs, aos seus pés, para adorá-lo, para magnificá-lo. Ele é o único Deus verdadeiro, digno de todo o nosso louvor. E eu quero convidar você para que a partir desse momento estejamos todos juntos, unidos, através do Espírito Santo, diante desse Deus nessa manhã, para glorificá-lo. Conosco nessa manhã, pastor Renato Rotz, pastor Marcelo Simões, pastor Luiz Anoni e também pastor Winston Demps. O texto que será trazido nessa manhã está no livro de Atos dos Apóstolos, capítulo 20, verso 10. Eu quero convidar o pastor Marcelo Simões a aclamar o Senhor e assim daremos início a mais esse culto de madrugada pela Rádio Manaim e pela TV Manaim. Pastor, bom dia, a paz do Senhor.
1: Bom dia, Kleber, a paz do Senhor, você que está nos ouvindo e também os pastores da bancada. Convido aqueles que puderem estar na posição de clamor. Clamamos pelo sangue de Jesus, diante de Ti apresentamos as nossas vidas, pedindo perdão dos pecados. Senhor, concede-nos uma libertação para que possamos entrar nos santos dos santos e a Ti clamarmos segundo as necessidades. Oramos em nome de Jesus. Amém. Amém.

0: Adoramos ao teu nome, ó Pai, que somos remidos, lavados pela tua misericórdia através do sangue de Jesus. Te engrandecemos, meu Deus querido, pela tua bênção, por entrarmos no Santo dos Santos, por podermos estar em espírito e em verdade diante de ti. Te adoramos em nome de Jesus. Amém.
1: Nós vamos dar início agora às orações, às intercessões. Um pastor, após o outro, estará intercedendo ao Senhor. Vou pedir ao pastor Marcelo mais uma vez agora para dar início às intercessões.
2: Oramos a ti, Pai, quando pedimos que o Senhor possa estar abençoando, Senhor, a conversão dos familiares e a preservação das famílias, de maneira que essa ministração do Senhor possa acontecer, salvando os nossos familiares e preservando aqueles que já estão na tua presença. Manifesta assim a tua graça também, de maneira que haja

0: honra dos filhos ao pai e à mãe, que eles possam, cada filho, estar no temor do teu nome, na dependência do Senhor, fazendo cumprir este mandamento em suas vidas. Oramos em nome de Jesus. Amém.
1: Meu Deus, nós continuamos a orar, Senhor Deus, pelos nossos familiares, sim, em especial, Senhor Deus, pela Escola Bíblica Dominical. Senhor, que os nossos filhos possam amar estar na tua casa, Senhor, aprender mais do Senhor ali. Que os pais possam também ter essa consciência, Senhor, de levar os seus filhos a aprender a doutrina da palavra. E também que tua igreja, Senhor, também se envolva, Senhor, a querer aprender mais da tua palavra, Senhor. Pedimos ainda, Senhor Deus, pelos livramentos, que possa livrar os nossos lares, Senhor Deus, de toda ou qualquer enfermidade. Senhor Deus, que nós possamos ter saúde física e espiritual para servir ao Senhor todos os dias da nossa vida. Assim nós oramos em nome de Jesus.
2: Pai querido, nós intercedemos em favor do seminário, Deus, que começa nesse dia.
1: Amém.
2: Que o Senhor Deus possa dar graça, renovar a unção, aqueles que vão ministrar as aulas, dando, meu Deus, a eles toda a sabedoria, Pai querido, e conhecimento do Senhor, para que as aulas sejam, meu Deus, fruto de bênção. Também oramos em favor, Pai querido, pela vida financeira, econômica, pelas dificuldades que a família muitas vezes tem enfrentado, as oposições, mas que o Senhor Deus possa estar guardando a família, Senhor Deus, dando a eles, ó Pai, todo o livramento e toda a bênção necessária. Nós oramos em nome de Jesus. Amém.
3: Senhor, também nós oramos em favor, ó Deus, que venhamos educar os nossos filhos nos caminhos do Senhor. Ó Deus, que o Senhor venha nos dar graça a todos os pais nesta hora. Ó Deus, que os nossos filhos venham crescer, ó Deus, amando a Ti, amando a oração, a Tua palavra. Assim nós oramos, em nome de Jesus.
0: Agora você que está em casa, você vai poder colocar a agenda do Senhor, a sua necessidade pessoal, o seu pedido pessoal, seu pedido familiar, seus entes queridos, seus projetos, seu trabalho, sua vida espiritual, porque é momento de oração.

A paz do Senhor a todos os irmãos, aqueles que nos acompanham nesta manhã. Nós gostaríamos de ler um texto da palavra do Senhor que se encontra no livro de Atos, capítulo 20, verso 10, que assim diz: Paulo, porém, descendo, inclinou-se sobre ele, abraçando-o, disse: Não vos perturbeis, que a sua alma nele está. Amados, nós vemos que a vida do apóstolo Paulo era uma vida muito ocupada. A palavra de Deus diz que logo no dia seguinte ele estava pregando, mas no dia seguinte ele tinha uma viagem já marcada e já passava da meia-noite. Mas uma cena aconteceu de um jovem que, por um descuido, ele acabou se acidentando. Mas o interessante é que Paulo, ele para o que ele está fazendo para socorrer, para atender. Nós estamos vivendo em um ano onde a ênfase do Senhor é

A evangelização. Estamos acordando agora neste dia e nós não sabemos as pessoas com que nós vamos encontrar durante este dia, mas há aqui um recado da parte do Senhor para a sua vida. Apesar do dia que teremos, das atividades, o Senhor está conosco, o Senhor está cuidando de nós, das nossas necessidades, mas há o amor pela alma perdida, há o amor para a vida daqueles que se acidentam muitas vezes onde a alma está ferida, e o Senhor nesta manhã, meu irmão, minha irmã, Ele quer te despertar, para que você possa abraçar. Fala do amor do Senhor Jesus. Fala da sua graça. Fala do que Ele fez na sua vida. Daquilo que Ele está fazendo em você. E assim, neste abraço do corpo, muitos terão a sua vida recuperada e salvas. Como dissemos, Ele botou aquilo em prioridade. Ele não mandou o outro vizinho, amigo, não. Ele mesmo desceu e foi acudir aquele jovem que estava dito como morto, julgado como morto. Então, iremos sair de casa hoje para uma jornada de trabalho, um sábado, talvez alguns até dentro de casa. Mas olha, que nas oportunidades que o Senhor te der, nos bons encontros, você venha falar do amor do Senhor. Meus irmãos, e o texto que lemos foi a conclusão daquilo que aconteceu no meio de tanta gente, entre um apóstolo, entre um servo do Senhor e um jovem que, por um descuido, e não importa aqui, porque Deus não está aqui para apontar nada, mas Ele está aqui para resgatar, e Ele irá te usar neste dia, a partir desta manhã. Confia no Senhor e no abraço, naquilo que você levar. Nós temos certeza que as nossas igrejas neste final de semana terão cultos muito abençoados, porque o Senhor irá salvar a muitos através da evangelização. Que assim o Senhor possa nos abençoar. Vamos orar ao Senhor. Te agradecemos, ó Deus, te louvamos por este momento na tua presença, por tudo aquilo que o Senhor tem feito nas nossas vidas. E oramos, ó Deus, que o Senhor nos abençoe. Que o Senhor nos dê, Senhor, este Espírito, Senhor, para falarmos do amor do Senhor. Para anunciarmos, ó Deus, que Jesus salva, que Jesus cura. Ó Deus, opera, Senhor, no meio do Teu povo. Ó Deus, e que nós venhamos ver durante todo este final de semana, Senhor, uma grande operação, ó Deus, nas nossas igrejas. Nós oramos assim e pedimos, e em Teu nome nós dizemos que a graça maravilhosa do nosso Senhor e Salvador Jesus Cristo, que o amor de Deus, o nosso eterno Pai, e que as doces e eternas consolações do Espírito Santo estejam sobre todos vós, para todos sempre. Amém.

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saudamos a todos com a paz do Senhor Jesus. Estamos no programa Israel e a Igreja e este é o último episódio deste programa, porque o assunto que nos interessa já foi transmitido. Evidentemente que nós poderíamos entrar em maiores detalhes, mas o que foi proposto está já nas mãos daqueles que participaram do programa. Hoje, fazendo esse encerramento, nós vamos falar alguma coisa, dando as conclusões sobre Israel e a Igreja. Então, nós lembramos que Israel foi rejeitado pelo Senhor por total desobediência. Essa desobediência, ela veio lá do Velho Testamento. Inúmeras vezes Israel se desviou da presença do Senhor. Numa ocasião, depois de Davi e Salomão, durante o período dos reis, Israel se desviou tanto que as nações de fora, na avaliação do Senhor, eram mais justas a seus olhos do que o próprio povo de Deus. O Senhor então os levou para a Babilônia, que era o local das maiores abominações, porque Israel estava praticando abominações. Então o Senhor os colocou exatamente no lugar onde se praticava

praticava aquilo que eles estavam fazendo e permitiu a destruição de Jerusalém. Jerusalém representava a vida espiritual de Israel. Então, digamos, ou melhor, é exatamente isso. O Senhor mostrou que Israel estava com a vida totalmente destruída, saiu da presença do Senhor. Mais adiante, Israel se ajusta, volta à presença do Senhor, Jerusalém é reconstruída exatamente porque eles voltaram à presença do Senhor. Mas depois se tornaram a desviar do Senhor. Chegou um momento que o profeta Jeremias, ele entregou uma profecia que chegaria até os dias do Senhor Jesus, que está em Jeremias, capítulo 31, 31. É fácil de guardar porque é 31, 31. Vou ler alguns versos a partir deste verso 31, que diz assim. Estão lembrando aqui, nós estamos falando da desobediência de Israel. Eis que dias vêm, diz o Senhor, em que farei um concerto novo com a casa de Israel e com a casa de Judá. Uma breve interrupção no texto. O que o Senhor estava dizendo? Ele fez um acordo que foi a primeira aliança, que foi o Velho Testamento. E ele está dizendo aqui que ia fazer um concerto novo, outro concerto. Quando diz outro, o anterior deixa de existir. Está anulado o anterior. Vou continuar a leitura. Não conforme o concerto que fiz com seus pais no dia em que os tomei pela mão para os tirar da terra do Egito, porquanto eles invalidaram o meu concerto, apesar de eu os haver desposado, diz o Senhor. Eles invalidaram o meu concerto. Continuando o verso 33, mas este é o concerto que farei com a casa de Israel depois daqueles dias, diz o Senhor. Porei a minha lei no seu interior e a escreverei no seu coração, e eu serei o seu Deus, e eles serão o meu povo. E não ensinará mais alguém a seu próximo, nem alguém a seu irmão, dizendo: conhecei ao Senhor, porque todos me conhecerão, desde o menor deles até ao maior, diz o Senhor, porque perdoarei a sua maldade e nunca mais lembrarei dos seus pecados. Esse acordo novo que o Senhor estava dizendo era exatamente o Novo Testamento, a aliança que o Senhor Jesus fez com todos os povos, porém, principalmente e diretamente com Israel. Quando nós lemos aqui em Jeremias, faria um concerto novo com a casa de Judá e com a casa de Israel. Então Jesus, quando veio para eles. Os irmãos lembram da palavra do apóstolo João, né? Veio para o que era seu, mas os seus não o receberam. Foram rejeitados e o verso continua. Mas a todos quantos o receberam, deu-lhes o poder de serem feitos filhos de Deus. O Senhor está falando do Novo Testamento. No Novo Testamento, fazendo uma lembrança do Velho, o Velho tinha uma base, que era a palavra, os mandamentos. Cumprindo os mandamentos era considerado justo. O Novo Testamento, não. O Novo Testamento é o batismo com o Espírito Santo, porque batizado com o Espírito Santo se conhece pelo Espírito Santo a vontade de Deus, é uma transformação mesmo. Muito bem, corroborando com tudo isso que estamos falando, a saber que o acordo foi com Israel, primeiramente com Israel, os discípulos eram judeus. E depois de Jesus ter feito a ceia, estabelecido o um novo acordo, morreu, ressuscitou, subiu aos céus, deu orientação aos seus discípulos. Os seus discípulos começaram, depois do Pentecostes, houve o Pentecostes fundamental, que foi o batismo com o Espírito Santo. Mas depois disso, os discípulos continuaram a sua vida, continuaram anunciando o Evangelho aos judeus. Eles entendiam que era isso mesmo, era com os judeus mesmos.

Mas se levanta um homem, um centurião romano chamado Cornélio, que não era de Israel, que orava, jejuava e dava esmolas, e Deus ouviu e falou com ele, enviou um anjo para falar com ele. Não era de Israel. Ele manda emissários a Pedro, que estava orando no terraço, e Pedro vê um lençol descendo cheio de animais que no Velho Testamento eram chamados de impuros ou imundos, né? Ou impuros, é uma palavra melhor. E uma voz dizia: mata e come. Ele disse: Senhor, nunca entrou coisa imunda na minha boca, nunca entrou coisa impura na minha boca. E se repetiu, e a palavra do Senhor dizia assim: não faças tu comum o que Deus purificou. Em seguida chegam os emissários da parte de um gentio, porque os judeus não se comunicavam no sentido da obra de Deus com os gentios. Eles entendiam que estavam fora do concerto. Mas, através dessa visão, ele entendeu perfeitamente, colaborando com isso o Espírito Santo, que ele deveria receber esses homens, mesmo não sendo de Israel. Foi até a casa deles, atendendo a voz do Espírito Santo, anunciou a palavra. Quando Pedro falou com a família de Cornélio e outros convidados, ele falou com muita simplicidade. Ele falou só das coisas que aconteceram. Só que ele era genuinamente discípulo do Senhor Jesus. Fazendo isso, o Senhor batizou com o Espírito Santo toda a família que não era de Israel. Começou um entendimento, então, que o Evangelho não era só para Israel, era para os gentios. Depois se levanta Paulo. Agora vou simplificar, porque já vamos encerrar daqui um pouquinho esse último episódio. Paulo começa a pregar também no entendimento de que a palavra era para Israel. Ele entrava em diversas cidades, atravessava mar, percorria estradas e chegava em todo lugar que ele chegava. Onde Paulo ia? Ele ia diretamente à sinagoga, ou às sinagogas, que eram locais de oração dos judeus, e pregava lá. Depois de algum tempo, os judeus começaram a resistir, porque tinha uma coisa: a mensagem de Paulo era esta, que Jesus era o Messias que eles esperavam. Eles começaram a não entender isso. Eles discordavam que Jesus fosse o Messias. Uma pequena parte creu, e a grande parte resistiu. Chegou um momento da resistência ser tão grande que Paulo disse que ia se voltar para os gentios. E começou então a pregar a palavra, havendo enormes conversões de gentios. Aí nós perguntamos, então Israel é rejeitado. E perguntamos, palavra que próprio Paulo diz, Deus rejeitou o seu povo? Não, estava dentro de um plano de Deus. Na rejeição deles, estava dentro do projeto de Deus, devido à desobediência deles, o Senhor aceitou os gentios à sua presença, e aí começou a haver agora uma divisão de Velho Testamento e Novo Testamento, que seria uma coisa só para os judeus, passou a ser uma coisa para os judeus e outra coisa para os gentios. Não que eles fossem excluídos, porque alguns de Israel se converteram, alguns dos discípulos eram de Israel, e outros haveriam de se converter e ainda vão se converter, mas a maioria vai resistir, vai endurecer o coração, porque no endurecimento deles abriu uma porta para o restante do mundo. Então, na rejeição deles, o mundo foi salvo. Que plano extraordinário de Deus! Mas se na rejeição deles houve a salvação do mundo, vai ser maravilhosa a plenitude deles. Já mostramos aqui que vai haver uma outra parte final do Velho Testamento depois do arrebatamento da igreja. Não vamos explicar isso de novo, porque está dentro do programa, já falamos abundantemente a respeito disso. De forma que o Senhor tem um plano para Israel e tem um plano para a igreja, sendo que alguns de Israel podem estar dentro da igreja, que o acordo foi para eles também. Mas então,
agora

Israel foi rejeitado na vinda de Jesus, começou a vida da igreja, no arrebatamento da igreja, quando a igreja for tirada da terra, vão ser contados mais 7 anos para Israel, onde Israel vai ter a salvação. Nós sabemos o final disso tudo, no final dos tempos, dos 7 anos, a igreja já arrebatada, o mundo se reúne contra Israel, o Senhor Jesus vem, vence a batalha contra o mundo todo que se reúne contra Israel e estabelece o milênio. Perdoa os pecados de Israel, agora nesse tempo Israel será salvo também. E no milênio se encontra Israel e a igreja, e todos nós fiéis. Aí lembramos, o Israel fiel e a igreja fiel. Estaremos para sempre com o Senhor. Aqui nós fizemos uma breve recapitulação do que aconteceu durante toda a exposição do programa e damos aqui por encerrado este programa Israel e a Igreja. Agradecemos a todos a participação e clamamos a Deus que haja uma grande utilidade na vida espiritual de todos que participaram deste programa. A paz do Senhor a todos.

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1: O fechamento dos supermercados aos domingos no Espírito Santo já começa a apresentar impactos no setor varejista. A mudança foi definida em acordo com o Sindicato dos Comerciários e a Ficomércio do Espírito Santo e segue em caráter experimental até novembro deste ano. Desde 1º de março,

0: Os supermercados passaram a funcionar apenas de segunda a sábado no Espírito Santo. Segundo empresários do setor, o descanso aos domingos tem contribuído para melhorar a satisfação dos trabalhadores e aliviar o desgaste da rotina. Para muitos colaboradores, o domingo livre passou a representar mais tempo para descanso, convivência familiar e atividades pessoais. Empresários também avaliam que o fechamento ajuda na retenção de mão de obra, problema considerado um dos principais desafios do setor supermercadista atualmente. Entre os consumidores, a mudança dividiu opiniões. Parte dos clientes relatou dificuldade para reorganizar a rotina de compras. Outros consumidores afirmaram que a alteração não impactou os hábitos, já que as compras já eram realizadas durante a semana ou aos sábados. O acordo entre representantes do comércio e trabalhadores segue válido até novembro deste ano, período em que haverá avaliação dos impactos econômicos e trabalhistas da medida. A Associação Capixaba de Supermercados, a CAPS, informou que ainda não possui um levantamento consolidado sobre os efeitos do fechamento dos supermercados aos domingos.
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1: Eu quero saudar a todos aqueles que estão nos vendo e ouvindo com a paz do Senhor Jesus. A mensagem, a palavra do Senhor se encontra no livro de Atos dos Apóstolos, capítulo 3, no verso 1 em diante. E Pedro e João subiam juntos ao templo à hora da oração à nona. E era trazido um varão, que desde o ventre de sua mãe era coxo, o qual todos os dias punham à porta do templo chamada Formosa para pedir esmola aos que entravam. Meu querido, meu amado, que nos ouve, que nos vê nesse momento. Nós sabemos que a necessidade do homem é a falta de Deus. A falta de Deus faz com que a sua alma tenha sede. E a sede, ela é uma necessidade que existe na alma de todo aquele que foi criado por Deus. E nós somos criação do Senhor nosso Deus. Sabemos que aquele rapaz, naquele momento, na hora nona, a hora da oração, a hora da comunhão, estava na Porta Formosa, como fazia todos os dias. E ali ele aguardava sempre ser saciada a sua sede, a sua fome, aquilo que era material. Todos os que entravam tinham necessidades também, porque ninguém sobe ao templo na hora nona se não for para buscar a Deus e descedentar a sua alma. Da mesma forma, naquele dia aconteceu algo muito especial. Dois homens, diz que se olhássemos eram homens comuns, mas eram homens que viveram com Jesus e que agora cheios do Espírito Santo subiam à oração para buscar a Deus no templo. E quando não naquela tarde, para muitos uma surpresa, mas para aqueles dois, um encontro com aquele homem à Porta Formosa, um coxo, que há muito tempo ali estava, todos os dias sendo levado pela sua mãe, encontraram-se com ele. E da mesma forma, como todos os que passavam ali, tantos peregrinos ali passaram, ele estende a sua mão e pede uma esmola, para que mais uma vez a sede e a fome daquilo que ele via, do seu corpo,

0: ser saciado e sedentado. Mal sabia ele que, na verdade, aqueles dois homens que estavam ali não eram homens quaisquer, ou qualquer homem, mas eram dois homens que tinham uma experiência, tinham algo a mais. Não que possuíssem deles por geração própria, mas eles carregavam em si algo que transformaria a vida daquele coxo. E foi naquele encontro tão maravilhoso. Eles olharam para ele e o convidaram para olhar para eles. E deram a ele o que mudou, o que transformou a sua vida. Dizendo: não temos ouro nem prata, não temos o que o mundo pode te dar, não temos o que o material pode gerar para você, não temos aquilo que pode saciar ou dessedentar a sua carne, mas o que nós temos vai saciar a sua sede, a sua alma para sempre. Levanta em nome de Jesus. Também aqui eu posso dizer para você, meu querido e amado, que está nos ouvindo, que está nos vendo, saiba que o Senhor te trouxe a ouvir essa mensagem, porque Ele viu dentro de você a necessidade, a sede, a fome de algo que pudesse transformar a sua vida. Talvez você esteja há quanto tempo, como aquele homem na porta do templo, perto, ouvindo falar de Jesus, ouvindo falar da misericórdia, ouvindo falar do socorro. Quantas vezes você já não ouviu isso? Mas neste momento, nesta hora, eu quero te dizer que, em nome de Jesus o Nazareno, se você crer, Ele vai transformar a sua vida. Saiba que quando isso adentrou nos ouvidos e no coração daquele homem, a fé foi gerada. E a Bíblia fala que ele saltou para dentro do templo, glorificando a Deus. Porque é assim, aquele que encontra e recebe o que vem em nome de Jesus, aquele que recebe a palavra que vem da eternidade, ele é transformado e adentra a casa do Pai e entra a presença do Pai. E a sua vida agora é louvor e glorificação a Deus. Saiba você que nos ouve, que nos vê, que Jesus quer fazer com você isso agora. Que Deus possa te abençoar, que você possa recebê-lo e ser uma nova criatura na presença dele. Que Deus te abençoe.
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1: O governo de Minas Gerais aplicou cerca de 17 mil doses durante a semana de mobilização e vacinação nas escolas. A ação levou imunização, orientação e cuidado ao ambiente escolar, facilitando o acesso de alunos e profissionais de educação às vacinas no calendário nacional de vacinação. A vacinação continua disponível nos municípios. Crianças e adolescentes com doses em atraso devem procurar uma unidade básica de saúde, uma UBS, para atualizar a caderneta. Ao todo, cerca de 355 municípios aderiram à estratégia. Durante o período, foram aplicadas quase 17 mil doses nas escolas. O resultado representa crescimento de mais de 40% no número de doses aplicadas no período da campanha. Entre os imunizantes ofertados estavam vacinas contra meningite, HPV e dengue, além de outras previstas no calendário nacional de vacinação, conforme a idade e a situação vacinal de cada aluno. A vacinação previne doenças, reduz surtos, evita casos graves e protege a coletividade. No ambiente escolar, essa estratégia ganha força porque aproxima o serviço de saúde das famílias e contribui para que as crianças e jovens cresçam mais protegidos. Durante a mobilização, as equipes de saúde conferiram os cartões e aplicaram as doses necessárias. As ações foram organizadas pelos municípios de acordo com a realidade de cada escola, com apoio das equipes da educação e orientação às famílias.
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1: Os olhos são frequentemente chamados de janela da saúde, e a expressão faz sentido também do ponto de vista médico. Vasos sanguíneos, nervos e estruturas internas dos olhos podem apresentar sinais de doenças sistêmicas ainda desconhecidas pelo paciente. O oftalmologista é o primeiro profissional a suspeitar de condições que afetam diferentes partes do organismo. Isso acontece porque a retina possui uma rica rede de vasos sanguíneos e nervos que refletem diretamente o funcionamento do corpo. Com equipamentos modernos como retinografia, mapeamento de retina e tomografia de coerência óptica, os especialistas conseguem observar alterações que podem indicar doenças cardiovasculares, metabólicas, neurológicas e autoimunes. Entre as doenças mais frequentemente identificadas nos exames oftalmológicos está o diabetes. Pacientes podem apresentar sinais de retinopatia diabética antes mesmo de saberem que possuem alterações nos níveis de glicose. Pequenos sangramentos, dilatação vascular e edema na retina podem ser os primeiros indícios da doença. O diagnóstico precoce é fundamental para evitar complicações visuais e também danos em órgãos como rins, coração e sistema nervoso. A hipertensão arterial também costuma deixar marcas visíveis nos olhos. Alterações nos vasos da retina, estreitamento arterial e hemorragias podem indicar pressão elevada e descontrole da doença.
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1: A praça de serviços chegou a Teoflotone, no Vale do Mucuri, levando atendimentos gratuitos, emissão de documentos, serviços de saúde, vagas de emprego, castração de animais à Praça Tiradentes, no centro da cidade. Durante 2 dias de programação, moradores tiveram acesso a dezenas de serviços gratuitos em um único espaço, com foco em cidadania, empregabilidade, saúde, assistência social, regularização documental e saúde animal. Entre os serviços mais procurados, por onde o projeto já passou, estão a emissão da nova carteira de identidade nacional, realizada no local pela Polícia Civil de Minas Gerais, além de orientações sobre vagas de emprego, seguro-desemprego, carteiras de trabalho digital, serviços da UAI e regularização de documentos no geral. A Praça de Serviços também ofertou ações de castração gratuita de cães e gatos, vacinação e orientações sobre cuidados com os animais, além de atendimentos de saúde, assistência social e suporte ao cidadão em diferentes áreas. A Praça de Serviços, governo

0: presente já ultrapassa a marca de 72 mil atendimentos e orientações realizados em Minas Gerais, consolidando-se como uma das principais iniciativas de aproximação entre o Estado e a população. O projeto já percorreu cidades, polos de diferentes regiões mineiras, como Uberlândia, Ipatinga, Ubar, Pouso Alegre, Poços de Caldas, Diamantina, Ouro Preto, Uberaba, Araxá, Barbacena, Paracatu, Ponte Nova e Viçosa, levando serviços essenciais, escuta ativa e atendimento direto aos cidadãos.
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1: A depressão é uma das doenças mais comuns do mundo. Afeta milhões de pessoas, atravessa idades, profissões, estilos de vida. Ainda assim, persiste uma ideia equivocada, a de que se trata apenas de um problema emocional restrito à mente. Cada vez mais, entendemos a depressão como uma condição que envolve o organismo como um todo. Não é apenas o cérebro, mas também o corpo, os hábitos e uma complexa rede de interações biológicas. Três pilares têm se destacado nesse novo olhar: o movimento, a alimentação e o sono. O primeiro deles é o exercício físico. Durante muito tempo, visto como um complemento, hoje ele ocupa um papel muito mais central. Estudos mostram que atividades como caminhada, corrida, musculação podem reduzir de forma significativa os sintomas depressivos. Em alguns casos, especialmente nos quadros leves a moderados, o efeito se aproxima do observado com psicoterapia e até com medicamentos antidepressivos. Mas não se trata apenas de se sentir melhor. O exercício promove mudanças reais no organismo, reduz a inflamação, melhora a função cerebral e estimula a liberação de substâncias ligadas ao bem-estar. O segundo pilar é o eixo intestino-cérebro. O intestino abriga trilhões de micro-organismos que formam a chamada microbiota intestinal. O terceiro pilar é o sono.

0: Alterações no padrão de sono são frequentes em pessoas com depressão. Dificuldade para adormecer. Sono fragmentado. Sensação de não descanso. Dormir mal não é apenas consequência. Pode ser também a causa.
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1: Olá, ouvintes! Hoje vamos aprender a organizar mantimentos em potes de vidro ou acrílico, deixando sua despensa bonita e funcional. Comece escolhendo potes transparentes que facilitam a visualização dos alimentos. Opte por tamanhos variados para diferentes tipos de mantimentos. Antes de usar, lave bem os potes com água e sabão e deixe secar completamente. Isso evita a umidade, que pode estragar os alimentos. Organize os alimentos por categoria, como grãos, farinhas, especiarias, snacks. Isso facilita o acesso e a identificação dos itens. Etiquete cada pote com o nome do alimento e a data de validade. Isso ajuda a manter o controle e a garantir que você use os itens antes que estraguem. Com essas dicas, sua despensa ficará organizada e prática. Experimente e aproveite a diferença.

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nós saudamos a todos com a paz do Senhor Jesus. Estamos no programa Israel e a Igreja e este é o último episódio deste programa, porque o assunto que nos interessa já foi transmitido. Evidentemente que nós poderíamos entrar em maiores detalhes, mas o que foi proposto está já nas mãos daqueles que participaram do programa. Hoje, fazendo esse encerramento, nós vamos falar alguma coisa, dando as conclusões sobre Israel e a Igreja. Então, nós lembramos que Israel foi rejeitado pelo Senhor por total desobediência. Essa desobediência, ela veio lá do Velho Testamento. Inúmeras vezes Israel se desviou da presença do Senhor. Numa ocasião, depois de Davi, Salomão, durante o período dos reis, Israel se desviou tanto que as nações de fora, na avaliação do Senhor, eram mais justas a seus olhos do que o próprio povo de Deus. O Senhor então os levou para a Babilônia, que era o local das maiores abominações, porque Israel estava praticando abominações. Então o Senhor os colocou exatamente no lugar onde se praticava aquilo que eles estavam fazendo e permitiu a destruição de Jerusalém. Jerusalém representava a vida espiritual de Israel. Então, digamos, ou melhor, é exatamente isso, o Senhor mostrou que Israel estava com a vida totalmente destruída, saiu da presença do Senhor. Mais adiante, Israel se ajusta, volta à presença do Senhor, Jerusalém é reconstruída exatamente porque eles voltaram à presença do Senhor. Mas depois se tornaram a desviar do Senhor. Chegou um momento que o profeta Jeremias, ele entregou uma profecia que chegaria até os dias do Senhor Jesus, que está em Jeremias, capítulo 31, 31. É fácil de guardar porque é 31, 31. Vou ler alguns versos a partir deste verso 31, que diz assim. Então, lembrando aqui, nós estamos falando da desobediência de Israel. Eis que dias vêm, diz o Senhor, em que farei um conselho.

acerto novo com a casa de Israel e com a casa de Judá. Uma breve interrupção no texto. O que, que o senhor estava dizendo? Ele fez um acordo que foi a primeira aliança, que foi o Velho Testamento, e ele está dizendo aqui que ia fazer um concerto novo, outro concerto. Quando diz outro, o anterior deixa de existir. Está anulado o anterior. Vou continuar a leitura. Não conforme o concerto que fiz com seus pais no dia em que os tomei pela mão para os tirar da terra do Egito, porquanto eles invalidaram o meu concerto, apesar de eu os haver desposado, diz o Senhor. Eles invalidaram o meu concerto. Continuando o verso 33, mas este é o concerto que farei com a casa de Israel depois daqueles dias, diz o Senhor. Porei a minha lei no seu interior e a escreverei no seu coração, e eu serei o seu Deus, e eles serão o meu povo. E não ensinará mais alguém a seu próximo, nem alguém a seu irmão, dizendo, conhecei ao Senhor, porque todos me conhecerão, desde o menor deles até ao maior, diz o Senhor, porque perdoarei a sua maldade e nunca mais lembrarei dos seus pecados. Esse acordo novo que o senhor estava dizendo era exatamente o Novo Testamento, a aliança que o Senhor Jesus fez com todos os povos, porém, principalmente e diretamente com Israel. Quando nós lemos aqui em Jeremias, faria um concerto novo com a casa de Judá e com a casa de Israel. Então Jesus, quando veio, veio para eles. Os irmãos lembram da palavra do apóstolo João, né? Veio para o que era seu, mas os seus não o receberam. Foram rejeitados e o verso continua. Mas a todos quantos o receberam, deu-lhes o poder de serem feitos filhos de Deus. O senhor está falando do Novo Testamento. No Novo Testamento, fazendo uma lembrança do Velho, o Velho tinha uma base, que era a palavra, os mandamentos. Cumprindo os mandamentos, era considerado justo. O Novo Testamento, não. O Novo Testamento é o batismo com o Espírito Santo, que é batizado com o Espírito Santo, se conhece pelo Espírito Santo a vontade de Deus, é uma transformação mesmo. Muito bem, corroborando com tudo isso que estamos falando, a saber que o acordo foi com Israel, primeiramente com Israel, os discípulos eram judeus. E depois de Jesus ter feito a ceia, estabelecido um novo acordo, morreu, ressuscitou, subiu aos céus, deu orientação aos seus discípulos. Os seus discípulos começaram, depois do Pentecostes, houve o Pentecostes fundamental, que foi o batismo com o Espírito Santo. Mas depois disso, os discípulos continuaram a sua vida, continuaram anunciando o Evangelho aos judeus. Eles entendiam que era, e era isso mesmo, era com os judeus mesmos. Mas se levanta um homem, um centurião romano, chamado Cornélio, que não era de Israel, que orava, jejuava e dava esmolas, e Deus ouviu e falou com ele, enviou um anjo para falar com ele. Não era de Israel. Ele manda emissários a Pedro, que estava orando no terraço, e Pedro vê um lençol descendo cheio de animais, que no Velho Testamento eram chamados de impuros ou imundos, né? Ou impuros, é uma palavra melhor. E uma voz dizia, mata e come. Ele disse, Senhor, nunca entrou coisa imunda na minha boca, nunca entrou coisa impura na minha boca. E se repetiu, e a palavra do Senhor dizia assim, não faças tu comum o que Deus purificou. Em seguida, chegam os emissários da parte de um gentio, porque os judeus não se comunicavam no sentido da obra de Deus com os gentios. Eles entendiam que estavam fora do concerto. Mas, através dessa visão, ele entendeu perfeitamente, colaborando com isso o Espírito Santo,

que ele deveria receber esses homens, mesmo não sendo de Israel. Foi até a casa deles, atendendo à voz do Espírito Santo, anunciou a palavra. Quando Pedro falou com a família de Cornélio e outros convidados, ele falou com muita simplicidade. Ele falou só das coisas que aconteceram, só que ele era genuinamente discípulo do Senhor Jesus. Fazendo isso, o Senhor batizou com o Espírito Santo toda a família que não era de Israel. Começou o entendimento, então, que o Evangelho não era só para Israel, era para os gentios. Depois se levanta Paulo. Agora vou simplificar, porque já vamos encerrar daqui um pouquinho esse último episódio. Paulo começa a pregar também no entendimento de que a palavra era para Israel. Ele entrava em diversas cidades, atravessava mar, percorria estradas e chegava em todo lugar que ele chegava. Onde Paulo ia? Ele ia diretamente à sinagoga, ou às sinagogas, que eram locais de oração dos judeus, e pregava lá. Depois de algum tempo, os judeus começaram a resistir, porque tinha uma coisa: a mensagem de Paulo era esta, que Jesus era o Messias que eles esperavam. Eles começaram a não entender isso. Eles discordavam que Jesus fosse o Messias. Uma pequena parte creu, e a grande parte resistiu. Chegou um momento da resistência ser tão grande que Paulo disse que ia se voltar para os gentios. E começou então a pregar a palavra, havendo enormes conversões de gentios. Aí nós perguntamos, então Israel é rejeitado. E perguntamos, palavra que próprio Paulo diz, Deus rejeitou o seu povo? Não, estava dentro de um plano de Deus. Na rejeição deles, que estava dentro do projeto de Deus devido à desobediência deles, o Senhor aceitou os gentios à sua presença, e aí começou a haver agora uma divisão de Velho Testamento e Novo Testamento, que seria uma coisa só para os judeus, passou a ser uma coisa para os judeus e outra coisa para os gentios. Não que eles fossem excluídos, porque alguns de Israel se converteram. Alguns dos discípulos eram de Israel e outros haveriam de se converter e ainda vão se converter, mas a maioria vai resistir, vai endurecer o coração, porque no endurecimento deles abriu uma porta para o restante do mundo. Então, na rejeição deles, o mundo foi salvo. Que plano extraordinário de Deus! Mas se na rejeição deles houve a salvação do mundo, vai ser maravilhosa a plenitude deles. Já mostramos aqui que vai haver uma outra parte final do Velho Testamento depois do arrebatamento da igreja. Não vamos explicar isso de novo, porque está dentro do programa, já falamos abundantemente a respeito disso. De forma que o Senhor tem um plano para Israel e tem um plano para a igreja, sendo que alguns de Israel podem estar dentro da igreja, que o acordo foi para eles também. Mas então, agora, Israel foi rejeitado na vinda de Jesus, começou a vida da igreja, no arrebatamento da igreja, quando a igreja for tirada da terra, vão ser contados mais 7 anos para Israel, onde Israel vai ter a salvação. Nós sabemos o final disso tudo. No final dos tempos, dos 7 anos, a igreja já arrebatada, o mundo se reúne contra Israel, o Senhor Jesus vem, vence a batalha contra o mundo todo que se reúne contra Israel e estabelece o milênio. Perdoa os pecados de Israel, agora nesse tempo Israel será salvo também. E no milênio se encontra Israel e a igreja, e todos nós fiéis. Aí lembramos, o Israel fiel e a igreja fiel. Estaremos para sempre com o Senhor. Aqui nós fizemos uma breve recapitulação do que aconteceu durante toda a exposição do programa, e damos aqui por encerrado este programa Israel e a Igreja.
Agradecemos a todos.

participação e clamamos a Deus que haja uma grande utilidade na vida espiritual de todos que participaram deste programa. A paz do Senhor a todos.

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1: O Departamento de Estradas de Rodagem de Minas Gerais, o DER, disponibilizou a versão revisada do Serviço de Natureza Rodoviária do SICOR Minas Gerais, que é o Sistema Referencial de Custos Rodoviários de Minas. Os manuais e cadernos técnicos já podem ser utilizados pelos profissionais da área após a incorporação das contribuições apresentadas durante a consulta pública realizada para aprimorar e aperfeiçoar o sistema. O novo sistema estadual entrou em vigor.

0: em abril deste ano. A atualização representa mais um passo no processo de modernização da gestão de custos e orçamentos de obras. Obras públicas em Minas Gerais. Para garantir maior precisão e aderência à realidade do Estado, o sistema foi estruturado com base nas características das 6 macro-regiões mineiras. Triângulo e Alto Paranaíba, Central, Jequitinhonha e Mucuri, Leste e Norte-Sul. Segundo o diretor-geral do DR de Minas Gerais, Matheus Novaes, a metodologia representa um avanço estratégico para a infraestrutura e para a gestão pública mineira. Por meio dos manuais e cadernos técnicos, o sistema oferece acesso à memória de cálculo das composições de preços unitários, permitindo que orçamentistas e gestores públicos trabalhem com dados atualizados, produtividades reais e parâmetros alinhados às inovações tecnológicas do setor. Minas Gerais é o primeiro estado do país a adaptar a metodologia do sistema de custos referenciais de obras do Departamento Nacional de Infraestruturas de Transporte.
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No ano de 1981, em uma noite fria, na cidade de Juí, Rio Grande do Sul, um servo de Deus levantou-se pela madrugada para ver como estavam seus filhos, ainda pequenos, que dormiam. Ele estava feliz pelas bênçãos recebidas de Deus, dentre elas o seu segundo filho, que havia nascido poucos meses antes. Ao voltar para dormir, o Senhor o levou a ler a Bíblia no Salmo 142. Ele percebeu que aquele salmo representava a sua oração naquele momento, e aos poucos, uma melodia veio ao seu coração. Este irmão foi para o seu piano e começou a escrever a paráfrase do Salmo 142, que deu origem ao louvor: "Com a minha voz clamo ao Senhor." Ao concluir o louvor, com sua melodia e harmonização, o dia já havia amanhecido, e aquele compositor estava com uma grande alegria pela experiência vivida durante aquela madrugada.

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1: A hipertensão é uma doença crônica muito prevalente no Brasil e por isso, desde o ano passado, a diretriz para a classificação da pressão arterial mudou no país. A pressão 12 por 8, historicamente considerada saudável, passou a ser classificada como pré-hipertensão arterial. Na prática, a pressão entre 120 por 80 e 139 por 80 a 89 passou a ser enquadrada como pré-hipertensão pela nova regra validada pela Sociedade Brasileira de Cardiologia. A partir de 140 por 90 ou 14 por 9, o diagnóstico é de hipertensão arterial. Essas alterações seguiram uma mudança que já havia sido colocada em prática pela Sociedade Europeia de Cardiologia em 2024 e é fundamental para reduzir os riscos de acidente vascular cerebral e de insuficiência renal que estão intimamente ligados à hipertensão. A ideia é antecipar o início dos cuidados para controlar melhor a pressão arterial e evitar complicações. Especialistas destacam que a medida se torna necessária quando se percebe o crescimento no ritmo de novos diagnósticos de pressão alta no Brasil. Dados do Ministério da Saúde indicam que o percentual de brasileiros hipertensos saltou de 22% em 2006 para 29,7% em 2024. A pressão alta

0: é um dos principais fatores de risco para doenças cardíacas, o AVC, e doença renal crônica.
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1: A Anvisa suspendeu a comercialização, distribuição e uso de medicamentos depois de notificações de problemas em lotes de produtos fabricados pelos laboratórios Hipofarma e Cimed. No caso da Hipofarma, a medida atinge o medicamento fosfato disódico de dexametasona, 4 mg, solução injetável, caixa com 50 unidades, utilizado como corticoide anti-inflamatório. A empresa informou o recolhimento voluntário do lote 25091566 após identificar escurecimento da solução quando o produto é diluído em associação com determinados medicamentos. Já a Cimed comunicou o recolhimento voluntário do lote 2424299 dos medicamentos atorvastatina cálcica 40 mg e rosuvastatina 20 mg, ambos utilizados para controle do colesterol. Segundo a empresa, houve suspeito de mistura de embalagens com cartuchos de rosuvastatina identificados em lotes de atorvastatina. A agência sanitária também informou que determinou a apreensão e proibiu a fabricação, comercialização, distribuição e uso de uma série de medicamentos sem registro, notificação ou cadastro sanitário. Entre os produtos proibidos estão composto cura-tudo, composto saúde do homem, composto para diabetes, composto para psoríase, composto antidiabetes, 7 magnésios, valeriana composta, quicinusite, rinite, entre outros.
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0: Nós saudamos todos que estão conosco neste momento, com a paz do Senhor. Estamos dando início a mais um Família, um Projeto de Deus. Hoje o nosso tema será sobre as filhas de Salomão. Aqui conosco hoje o pastor Guilherme, pastor Douglas, paz do Senhor.
1: Paz do
0: Pastor
1: Senhor,
0: Douglas,
1: Senhor.
0: pastor Marcelo, todos que estão conosco assistindo. Pedi ao pastor Douglas que possa ler o texto base para o nosso tema de hoje. O texto está no livro de Neemias, capítulo 3, versículo 12. E ao seu lado reparou Salum, filho de Aloés, maioral da outra meia parte de Jerusalém, ele e suas filhas. Olha, esse texto não é um texto muito conhecido, principalmente em relação às filhas de Salomão. A irmã Sara tinha uma expressão que ela usava, são os textos que estão nos cantos da Bíblia que ninguém vê. Eu acho que ela ia classificar esse texto assim,
1: Sim, acredito que sim.
0: nessa reunião. Então, aqui fala, como os irmãos conhecem bem, acho que a maioria, é o livro de Neemias, que fala de uma reconstrução. Neemias foi responsável pela reconstrução de Jerusalém. Então, isso também inclui a reconstrução de casas. Ele reconstruiu os muros e as casas, porque toda a cidade havia sido queimada a fogo e estava destruída. Enquanto Esdras está ligado à reconstrução do templo. Então, trazendo isso para um contexto profético, a reconstrução de muros, muro que protege as casas. E aí a reconstrução das próprias casas. Nós vivemos esse momento, como que nós temos como esse tema a família. É um momento onde muitos lares estão sendo reconstruídos, não a parte da arquitetura, da engenharia, mas espiritualmente. Mas não adianta reconstruir a casa se não reconstruir o muro. É isso que nós precisamos entender. Ao Senhor, você vai à igreja, você recebe uma bênção,

0: A família lá estava quase desfeita, praticamente, a família desfeita. Aí o Senhor reconstrói aquela família, reconstrói relacionamentos, reconstrói o casamento, reconstrói o convívio com os filhos. Mas essa família se esquece que também precisa reconstruir os muros, para que o inimigo não venha e destrua tudo de novo. Essa proteção, que é a palavra de Deus, que é uma vida em comunhão, né? Que são os meios de graça, jejum, oração. E esse é o muro, a presença do Senhor é o muro que protege nossas casas. Então, acho que esse alerta é importante para as famílias.
1: Exato. Mas é interessante essa colocação que o pastor Marcelo fez sobre a questão de construir os muros. Porque quando nós recebemos uma bênção, o coração fica feliz, a família fica feliz, né? Tudo foi resolvido dentro de casa, perdoou, né? A porta se abriu. Mas agora, a vida com o Senhor precisa dessa segurança, né? Precisa da busca. Aqui, os muros falam desse meio de proteção. Então, acho que foi muito importante essa colocação inicial, porque esse entendimento de que é necessário ter uma continuidade na busca ao Senhor para que nós consigamos reter a bênção dentro de casa, na família, né?
0: É isso, é tão importante que o próprio Senhor, na palavra, se apresenta como muro. Eu serei um muro de fogo em vossa volta. O próprio Senhor quer ser esse muro de retenção que o adversário não consegue passar. Mas seguindo aqui o nosso tema, Guilherme, acho que um dos pontos mais bonitos desse texto, eu acho um texto muito bonito, é que era Salomão indo com suas filhas fazer a obra do Senhor. Quer dizer, era um tempo de reconstrução, um tempo importantíssimo na história de Israel. É um tempo também muito importante no sentido profético. Era Jerusalém sendo reconstruída, o templo, os muros. Nada mais bonito do que você ver uma família inteira juntos fazendo a obra do Senhor.
1: O envolvimento de toda a família nessa obra extraordinária, porque era algo maravilhoso, era o cumprimento de uma profecia, né, que eles estavam retornando do cativeiro com grandes batalhas ainda de reconstruir as casas, os muros, mas não faltou ali naquela família, aqui nesse servo, a consciência de como era importante não só ele estar envolvido nessa edificação, mas ele e a sua família. Havia muitas famílias envolvidas na construção. A gente for ler aqui, praticamente todos estavam envolvidos com famílias, os maiorais, os chefes, né? Porém, essa aqui era especial, porque as filhas estavam ali. Então, acho que destacava ali essa consciência de que Salum, ele tinha filhas, moças, mas que ele não deixou de conscientizar da importância de levá-las àquela edificação, ou seja, de envolvê-las na edificação. Acho que nós, como pais, temos que ter essa consciência de levar os nossos filhos, nós juntos, em primeiro lugar, o pai vai à frente, os
0: É
1: pais,
0: verdade.
1: mas com esse testemunho, conscientizá-los também do momento especial que estamos vivendo, que a obra do Senhor é o que nós temos de melhor, de mais importante, de maior valor na nossa vida. E se nós temos isso como maior valor, nossa família tem que estar envolvida. Não é o valor, não é só para mim, não é só para minha esposa, não, é para toda a família, é para as filhas também, as filhas, mas os homens também, não seriam só homens, não, as filhas, as mulheres ali, as moças. Então, a obra é o que nós temos, a obra é o nosso bem maior, a obra é o bem maior. E nós conscientizarmos isso, as nossas filhas, os nossos filhos, eles vão crescer com essa consciência, né? Consciência de obra, da importância, da segurança que é os muros ao nosso redor, a nossa segurança dos ataques, das investidas, de tanta coisa. Então, acho que esse ponto aqui, consciência familiar, o qual foi a consciência que ele passou para as filhas, que elas precisavam estar ali, elas estavam. Tanto é que foi registrado. Eu acho que fica essa fala de consciência familiar hoje no nosso meio.
0: E Salu e as suas filhas, como as filhas são reflexos dos pais, né? Você estava até comentando sobre uma pesquisa, Douglas.
1: Tinha uma curiosidade de fazer uma busca, né, e pesquisar sobre a quantidade de filhos que permanecem na igreja quando os pais são fiéis, têm uma vida regular, de vida espiritual. E isso foi interessante.

0: Interessante porque as pesquisas apontam que quando os pais estão levando os filhos para a igreja e têm uma vida com o Senhor, é um número de 80% em média de retenção desses filhos. Isso é
1: Com
0: maravilhoso.
1: certeza.
0: Às vezes nós vemos um exemplo de um filho ou uma filha que não está na igreja, que traz uma grande preocupação, né? Mobiliza
1: É
0: mais.
1: verdade.
0: Mas a grande maioria está envolvida na igreja. Quando nós olhamos aqui para o texto e para os demais versículos, nós vemos uma grande mobilização de realização da obra. Então, tem a família do Salom aqui, a família do Gedaías
1: É
0: ali,
1: muito
0: e
1: bom.
0: várias famílias fazendo a obra do Senhor juntos. Isso é maravilhoso. Então, essa pesquisa, ela traz uma grande alegria, né, Pastor Marcelo e Pastor Guilherme? Por quê? Porque vale a pena ensinar o caminho para os filhos. Quando eu vejo aqui Salom levando as suas filhas, ele está transmitindo uma herança para elas.
1: E confirmando a palavra, ensina o caminho
0: Exatamente.
1: e eles vão permanecer.
0: E a herança que ficou, porque veja, eles guardaram a profecia, estavam ali agora, eles foram protagonistas assim daquela reconstrução, daquela restauração. Acho que ficaram até privilegiados, apesar de todas as provas.
1: Ficaram registrados na palavra.
0: E os filhos agora, daqui a pouco a geração passa. E os filhos que estavam ali ajudando na reconstrução falaram assim:
1: Ó, tá vendo essa parte aqui, ó?
0: eu era criança e eu
1: Trabalhei aqui, né?
0: construí, eu era criança, eu vinha com meu pai na madrugada, eu era criança, a gente
1: Muito
0: começou aquele
1: bom.
0: trabalhinho ali, meu filho.
1: Muito bom.
0: Então, essa herança eterna é algo extraordinário, mas com essa consciência, conscientizar os filhos dessa maravilha que a obra é eterna na nossa vida, a obra de Deus.
1: Não é só a igreja do meu pai, é a minha igreja também.
0: Exatamente.
1: E aqui um ponto que tem que ser valorizado é, primeiro, esse relacionamento do pai com as filhas. E aqui muito essa questão do pai de meninas, como se fala muito hoje, né? Ele é o caso de Salom. Porque às vezes quando, ali era um canteiro de obras, e era uma coisa mais bruta, ou seja, era construção, pedras pesadíssimas, muita madeira. Não era um ambiente muito, talvez se imagina, mas para homens. Mas as filhas dele estavam lá fazendo a obra do Senhor, a obra de reconstrução de Jerusalém. Então, às vezes pode acontecer que a gente vai começar a falar dos filhos, fala assim, ah, porque o menino vai ser pastor, vai ser diácono, vai ser obreiro, vai ser pregador, e como se não houvesse espaço para as meninas, e há espaço. Há um lugar para elas da obra,
0: Glória a Deus.
1: para ser usada nos dons, como professoras, no grupo de louvor, como evangelistas, em lugares, trabalho de senhoras, em posições importantes. Há muitas irmãs que têm posições de lideranças dentro da igreja, como professoras de trabalho de jovens. Então, nós, pais de meninas, né, entender que também temos, não é só o varão, o menino, não. Levar também as meninas, desde cedo, a prepará-los nessa consciência, nesse desejo. Orar também, para que o Senhor coloque no coração dela esse desejo de realizar a obra. Porque, veja, ele era um homem, possivelmente, de posses. Porque ele era governador da metade da cidade de Jerusalém.
0: Exatamente.
1: Era um homem de uma posição elevada. Mas não quis criar dandocas em relação à obra. Ah, é um serviço, um canteiro de obra. Não, vamos fazer a obra. E ela, papai, pelo pessoal, papai, nós vamos junto. Vamos
0: Glória a Deus, né?
1: embora. Que coisa mais
0: Nossa,
1: linda, né? As
0: lindo
1: meninas,
0: demais,
1: devia ser que você passasse aquelas ruas de Jerusalém, olhar, estava abraçando com as meninhas, né?
0: né?
1: As filhas, papai, para cá, vi que a minha filha, fulana, faz coisa. Que testemunho extraordinário. E essa mesma bênção o Senhor tem para todos nós. E entender esse lugar que o Senhor separou para essas servas, né, do Senhor.
0: E às vezes nós vemos as experiências, né, filhas seguindo os pais, né? Recentemente houve uma experiência, o pai comentou conosco, olha, eu estou vindo na madrugada e minha filha falou que todo dia que eu vi ela quer vir, uma adolescente,
1: Que coisa,
0: e ela está
1: né?
0: entendendo. Aí eu falei, herança, né? Passando a herança e a consciência de estar na obra, de se envolver, não é só o pai que vai buscar, não, a filha quer ir junto buscar. Então, eu acho que esses exemplos na obra Estão cheios, né, nas igrejas, de filhas que desde pequenas estão querendo estar na obra. Pai, eu quero estar na obra junto com o senhor. Eu quero ir na madrugada, eu quero ir para a reunião.

0: Eu quero ir para o ensaio, eu quero ir para o Manainha, eu quero estar na obra. Então, essa consciência foi passada por alguém. Os pais são responsáveis, né? E a herança vai ficar. Então, as irmãs, por vezes, assim, como o pastor falou, fala o obreiro, diácono e tal. Mas as irmãs têm um trabalho extraordinário, de senhoras, o culto de quarta-feira, uma herança
1: Eu me lembrei
0: extraordinária.
1: aqui, Douglas e Guilherme, Romanos capítulo 16, Paulo faz saudação a várias irmãs, em outras cartas também, a Trifosa, a Maria, a Pérsida, a várias, várias. E vejo como sempre um lugar especial para elas. E elas precisam crescer ouvindo isso dos seus pais. E não ao contrário, jogando no espaço delas. É falar de Júnia. Quando Paulo fala até dos parentes dele, ela tinha um parentesco com Paulo. E olha o que, que Paulo fala, Júnia, que se destacou entre os apóstolos.
0: Coisa.
1: Aí você imagina, o que, que deve ser isso?
0: Que coisa.
1: Ou seja, você tinha ali os apóstolos, que eram homens que foram levantados pelo Espírito Santo, o próprio Senhor Jesus, que eram os responsáveis por ele, e ela se destacou entre eles. Não se sabe, não se conseguiu achar muitos documentos. Eu sempre me lembro um pouco, aí eu sou totalmente suspeito para falar o que eu vou falar agora. Eu sempre me lembro um pouco da irmã Sara, que também se destacou no sábado do Presbitério, professora de seminário, maravilhosa, né? Durante décadas. Ela começou a dar aula no seminário em 72.
0: Que coisa.
1: Escritora de livros, né?
0: Escritora.
1: Era a única irmã que dava aula no seminário,
0: Sim.
1: né? Então, se Deus tem um chamado, não há limites.
0: Não.
1: Lógico que sempre dentro dos limites da palavra.
0: Sim.
1: Mas não no início que o senhor pode, como o senhor pode usar. Então, é importante, repito, né, os que são pais de meninas e filhas, passar esse entendimento de que o senhor pode usar muito essas meninas.
0: Deixa eu contar um exemplo.
1: Deve.
0: Nós estávamos naqueles trabalhos que nós fazíamos as viagens com jovens, e nós fomos para uma cidade interior. E naquela viagem nós faríamos um culto na feira. E dentro do grupo de jovens, nós tínhamos vários meninos pregadores. Só que naquela oportunidade, eu dei uma revelação que queria usar uma menina. E quando chegou o momento de fazer o culto ao ar livre, a menina pegou o megafone e pregou a palavra.
1: É mesmo.
0: Ela tinha pouco tempo de convertida. Isso fazem mais ou menos cerca de 10 anos atrás. Naquele dia, o senhor deu uma revelação que queria usá-la. O senhor disse assim para ela: você será professora de adolescentes. E recentemente ela foi levantada.
1: Glória a Deus.
0: Então nós vemos assim, o chamado, como o pastor disse aqui. Deus tem um chamado para as meninas. De ir à frente, de anunciar a palavra, servir ao
1: Você vê
0: Senhor.
1: no Evangelho Sem Fronteiras meninas ousadíssimas
0: Verdade.
1: para dar uma palavra, tá? Entregar cada dom espiritual. Ousadíssimas. Há irmãs ousadíssimas na palavra. Ousadíssimas na palavra, porque não há hierarquia para a graça. A graça de Deus não tem hierarquia. Você pode ter um jovem ser usado com muito mais graça que um pastor. A hierarquia existe e é bíblica. E ela tem que ser respeitada e está estabelecida para muitas coisas, mas para graça não. Tá vendo? Você pode ter uma irmã que tem uma experiência de arrebatamento de espírito e foi na eternidade um pastor que nunca foi. Porque não há hierarquia também para experiências, para profundidade. Então, o fato de ser menina e menina não muda nada. O que vai mudar é a entrega, é a renúncia, é a busca. Um ponto interessante, de talvez só registrar, mas é porque fala aqui muito do pai e a menina. Não parece a figura da mãe. Não como uma coisa negativa. Mas a palavra, ela tem uma sabedoria, né? Por quê? A ligação da menina com o pai é diferente. E a ligação da menina com a mãe é diferente. Não é melhor ou pior, eles se completam, é perfeito. O que Deus faz é perfeito. Lógico que pode ter um pouco disso num momento ou outro, que é normal, né? Mas não há, na verdade, não compete. Por que que não compete? Porque é diferente. São duas peças que se encaixam. Se as duas peças fossem as mesmas, aí poderia ter competição, mas não são.
0: São complementares, né?
1: São, porque a mãe entra numa área. Você vai ver que tem assuntos que a menina só fala com a mãe, e tem assuntos que é com o pai. É o encaixe.
0: Exatamente.
1: Então,

0: que como o assunto hoje está indo para esse lado de pai de meninas, né? Eu acho que o texto, a palavra de Deus quis levantar esse tema. É um pai usando essa coisa que já que esse afeto natural das meninas com o seu pai, mas em favor da obra.
1: Exatamente.
0: Isso é extraordinário.
1: Maravilhoso.
0: Isso é ensino para todos nós pais. Quer dizer, esse afeto natural que naturalmente exige dominar a menina com a figura do pai dela, usa para a obra, usa para as
1: Muito bom.
0: coisas do Senhor, traz para perto do
1: Maravilhoso.
0: Senhor, né? Não é verdade?
1: E o ambiente não era um ambiente tranquilo, não, era um ambiente hostil. Não é? Você tinha os Sambalates, Gesen, Tobias, causando um ambiente tenso, mas o pai mostrando para mim, não, o senhor vai conosco, né? A coragem, o trabalho. Isso é
0: O
1: maravilhoso.
0: propósito, né? Tinha um propósito maior. Eu acho que hoje nós estamos vendo as guerras, batalhas, mas o pai não pode se acovardar, falar assim: não vou preservar minhas filhas, não vou deixar aqui quieto. Isso não é para elas, não. A obra é um propósito extraordinário na nossa vida e Deus tem um lugar para elas, tem um lugar. Então, nós não podemos falar assim: não, não tem lugar, não, isso aqui eu acho que é muito, isso aqui vai expor. Não, claro, com toda a sabedoria. Mas a melhor coisa é nós estarmos trabalhando e vermos os nossos filhos juntos trabalhando conosco. É uma alegria extraordinária, isso aí, para qualquer pai, qualquer mãe, qualquer família. E aqui no caso de Salum, as filhas, eu acho que destacavam, porque a pessoa ia andando vendo a obra e quando chegava, peraí, aqui só tem as meninas. Era algo que, mas era uma consciência, era um propósito. Não, vamos junto, minha filha. E elas iam, eles foram, né? Então, tinha consciência, tinha propósito e tinha envolvimento ali naquela causa, que era uma causa nobre, né? Agora, tem outra coisa que o texto ensina. Ele levou as meninas, como foi muito bem abordado já até agora, para trabalhar, para fazer a obra. Era um canteiro de obras, devia ter muito homem trabalhando, mas o pai estava perto. Não foi assim, quer ver? As meninas, duas estavam reconstruindo a porta do vale, e duas reconstruíam a porta da fonte, né? E outra reconstruía a porta do peixe. E o pai, não.
1: Estava
0: O
1: perto.
0: pai estava perto. Fazendo a obra, mas
1: Muito
0: o
1: bom.
0: pai está de olho, está observando.
1: É junto, né?
0: É juntos, porque são meninas,
1: Muito bom.
0: né? Imagina, lógico que ali era uma coisa que estava sendo reconstruída, tinha um projeto do Senhor, mas gente é gente, homem é homem, tudo não era não. Então, todos nós pais, e aqui hoje está falando muito das meninas, das filhas. Você tem filhas, você tem que estar com quem perto, acompanhando, até indo para o ensaio. Também está andando com quem na igreja, foi no chá, com quem que é o ensaio, tocar com quem, porque, nossa, aqui é um programa, a gente pode falar um pouco mais abertamente sem expor. Filha já se perdeu dentro de igreja. Tem um caso de um companheiro nosso ali, a dor que ele teve foi muito grande. Foi dentro de igreja, entendeu? Dentro de igreja, entre instrumentos. E quando ele foi ver, já era tarde a situação. Uma coisa gravíssima. Acabou perdendo ela da igreja, ela morreu, ela está viva, mas perdeu ela de casa, na igreja, e ela acabou saindo de casa. Porque foi uma coisa tão séria que foi. E foi. Então, tem que estar perto. Salum, o exemplo de Salum aqui para a gente é uma advertência.
1: Até porque o local do trabalho está ligado à segurança, à vigilância. Eles trabalhavam, mas vigilantes também. Se você olhar para Neemias, né, que era o líder de tudo, era enxada, e o pessoal, enxada e espada na mão. Ou seja, né, não baixar a guarda também. É preciso estar vigilante o tempo inteiro, né?
0: Porque a obra, ela é um combate, né? É um combate diário. O Senhor é maior, o Senhor vai estar conosco, mas essa obra de restauração, Deus quer fazer e Ele está fazendo, mas com vigilância, né? É vigiar e orar. Então, a vigilância e a oração.
1: Até porque nem todo mundo na igreja, e aí, nem todo mundo na igreja é espiritual.
0: Exatamente.
1: E às vezes nem nossos filhos são. Até falando assim, né, como primeiro é que nossos sejam, né? Senão o nosso vai ser pedra de tropeço para os outros. Pedra de tropeço para os outros, né? Mas essa vigilância é muito importante. Uma coisa interessante é que a Bíblia não fala o nome delas. Não tem o registro do nome delas. A Bíblia se importou.

0: dizer os atos que elas fizeram, que é muito mais importante que nome, né?
1: É verdade.
0: Quem você? Ah, é a filha do diácono? Não, é a filha do pastor? Não, é a filha do coordenador? Não, é a filha da irmã da senhora? Isso não importa. E ela era filha do maioral. Assim, se tinha alguém que podia ter o nome citado,
1: Exatamente.
0: se a Bíblia fosse política, ela teria dito, né?
1: E eu ser muito respeitado,
0: Muito porque aqui maioral, na tradução, né, é governador. Ele era o governador da metade de Jerusalém. Olha, fulana, filha do governador.
1: Então é tudo uma introdução para dizer quem era,
0: Não é? A palavra não se importa, mas se importa com atos. Por isso, quando você vai pegar lá o quinto livro do Novo Testamento, é Atos dos Apóstolos. Não é Palavras dos Apóstolos. É Atos. Deus quer ver atos. Palavras saem o tempo todo e é fácil falar, né? Não é a função, é atos. Então o Senhor me importou com isso, né? Não ficar tão preocupado com esses títulos, não, para nossas filhas ou filhos também, que se aplica a tudo, mas que eles tenham atos de fé, atos espirituais, atos de renúncia, atos de uma vida consagrada ao Senhor. A coisa mais importante que nós temos que ensinar para nossos filhos. E atos, eles são reflexos dos atos dos
1: Verdade.
0: pais.
1: Amém.
0: Por isso que começa assim: as filhas de Salu e Salu. Não é assim que está na Bíblia. Salu e as suas filhas,
1: Exatamente.
0: porque a
1: É um
0: filha
1: exemplo.
0: que é reflexo.
1: Exatamente.
0: Dificilmente os pais vão ser reflexo dos filhos.
1: Aquele texto, eu gosto muito dele, o senhor Jesus falando: meu pai trabalha até agora e eu trabalho
0: Isso é
1: também.
0: maravilhoso.
1: Né? Esse exemplo de que os filhos vão seguir os atos dos pais. Os atos falam mais, né, do que as próprias palavras. Os filhos imitam o que os pais fazem. E é um exemplo aqui, né?
0: E é maravilhoso, porque é Jesus como homem. Mesmo
1: Exato.
0: ele como homem, ele queria refletir o que o pai dele é, Deus, né? Como Deus. E para encerrar, a gente não podia deixar de fechar de melhor forma do que fala, o que significa o nome Salum, que quer dizer recompensa.
1: Glória
0: Como é que tudo é encaixado, né?
1: sim.
0: Então, fica aqui a promessa do Senhor e acho que é uma certeza de que os pais que, no caso, pai de meninas, que levar as suas meninas a trabalhar, ensinar as suas filhas a amar ao Senhor, a fazer a obra do
1: Verdade.
0: Senhor, será a nossa recompensa, né?
1: Glória a
0: E
1: Deus.
0: talvez a maior recompensa em si seja o próprio fato de vê-las fazendo a obra,
1: Verdade.
0: né? Porque eu acho que não tem recompensa maior para um pai, e também tem aquela recompensa do fim da vida, que todos nós vamos passar um dia. Eu acho que esse momento é aquela recompensa que vale para sempre, né? Chegar nos seus últimos dias, você saber como é que você deixa. Estou partindo, mas está no Senhor, já está criando a família dela para o Senhor. Então, essa é a grande recompensa no momento final da vida,
1: Sim, ela levando os filhos dela para trabalhar nos muros, né?
0: né? É, exatamente.
1: Muito bom.
0: E a palavra passando de geração em geração. Amém, Guilherme, amém,
1: Amém,
0: Douglas,
1: amém,
0: paz do
1: amém. Paz,
0: Senhor.
1: Senhor.
0: E Salum levou as suas filhas para fazer a obra. O texto vai entender que foram todas as filhas. Porque não fala algumas, não falou várias, as suas filhas. Que essa palavra se cumpra sobre todos nós. Não alguns, não vários. Que todas as nossas filhas sirvam e sirvam bem e façam a obra do Senhor. Que Deus te abençoe. Que Deus abençoe a sua família. A paz do Senhor.

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1: Quem está com o nome negativado terá uma nova oportunidade para quitar dívidas por meio do programa Novo Desenrola Brasil. Uma parceria entre a Serasa e os Correios vai permitir que consumidores negociem débitos presencialmente em agência dos Correios de todo o país. No Espírito Santo, são 92 unidades disponíveis para atendimento, com descontos que podem chegar a 90%. De acordo com a empresa, a iniciativa busca ampliar o acesso.

0: Essas as oportunidades de regularização financeira, especialmente para consumidores que preferem atendimento presencial ou têm dificuldades para utilizar os canais digitais. Atualmente, o país registra 83 milhões de pessoas endividadas. Ao todo, os brasileiros acumulam cerca de 342 milhões de dívidas negativadas. O valor médio devido por consumidor é de R$ 6.800. Os dados também mostram a pressão de endividamento sobre o orçamento das famílias brasileiras. O setor financeiro segue como principal origem das pendências. Bancos e cartões de créditos concentram 27% das dívidas. Em seguida, aparecem contas básicas como água, luz e gás com 21% e financeiras não bancárias responsáveis por 19% dos débitos. Além do atendimento presencial nas agências dos Correios, os consumidores também podem negociar e quitar dívidas pelos canais digitais da Serasa, como o site, o aplicativo da empresa e o WhatsApp pelo número 11 99575 2096.
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1: A Capitania dos Portos do Espírito Santo vai incorporar uma nova embarcação que será utilizada em operações de resgate marítimo no litoral capixaba. A lancha de busca e salvamento, a superlancha da Marinha, conta com equipamentos modernos voltados para operações em condições adversas de mar e baixa visibilidade. Segundo a Marinha, a chegada da superlancha representa um avanço estratégico para operações de busca e salvamento no estado. Até então, situações mais graves no litoral capixaba frequentemente dependiam do deslocamento de meios navais sediados no Rio de Janeiro, o que aumentava o tempo de resposta das operações. Entre os diferenciais tecnológicos da embarcação está a capacidade de auto-endireitamento em caso de emborcamento, recurso que aumenta a segurança da tripulação e das vítimas resgatadas durante as missões. A lancha também possui sistemas modernos de comunicação e detecção, incluindo radar e câmera de visão térmica, tecnologia capaz de localizar náufragos na água, mesmo durante a noite ou sob condições climáticas desfavoráveis. A embarcação pode resgatar até 20 pessoas. Com dois motores de 700 HP, a nova lancha de busca e salvamento da Marinha pode atingir velocidade máxima de 30 nós, equivalente a aproximadamente 55 km por hora. A embarcação possui autonomia de 200 milhas náuticas, cerca de 360 km, permitindo um raio operacional de até 100 milhas náuticas, ou seja, 180 km para missões de resgate no mar.
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1: Após determinação da Secretaria Nacional de Trânsito, Detran do Espírito Santo informou que já passou a exigir exame toxicológico para candidatos à primeira habilitação nas categorias A e B destinadas a motocicletas e veículos a carros. A nova regra vale para processos de primeira carteira nacional de habilitação, a CNH, abertos a partir do mês de maio deste ano. Segundo o Detran, o exame será obrigatório para emissão de permissão para dirigir. Isso significa que o candidato poderá realizar normalmente as etapas do processo de habilitação, mas só terá a CNH emitida após apresentar resultado negativo no exame toxicológico. O teste deverá identificar a presença de substâncias psicoativas no organismo em uma janela mínima de detecção de 90 dias. Caso o resultado seja positivo e o candidato discorde, será possível solicitar contraprova no mesmo laboratório. Quem abriu o processo de habilitação antes do dia 18 de maio deste ano não será afetado pela nova regra, mesmo que ainda não tenha realizado provas teóricas ou práticas. O candidato deverá procurar um posto de coleta de laboratórios credenciados pelo Senatran. A lista completa dos estabelecimentos autorizados está disponível no site oficial do Detran do Espírito Santo. De acordo com o órgão, o processo de habilitação não será cancelado caso o exame apresente resultado positivo. Nessa situação, o candidato poderá repetir o teste após 90 dias. O processo de primeira habilitação não perde validade, mesmo que a CNH não seja emitida imediatamente.
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Eu quero saudar a todos, aqueles que estão nos vendo e ouvindo, com a paz do Senhor Jesus. A mensagem, a palavra do Senhor, se encontra no livro de Atos dos Apóstolos, capítulo 3, no verso 1 em diante. E Pedro e João subiam juntos ao templo à hora da oração à nona. E era trazido um varão, que desde o ventre de sua mãe era coxo, o qual todos os dias punham à porta do templo chamada Formosa para pedir esmola aos que entravam. Meu querido, meu amado, que nos ouve, que nos vê nesse momento. Nós sabemos que a necessidade do homem é a falta de Deus. A falta de Deus faz com que a sua alma tenha sede. E a sede, ela é uma necessidade que existe na alma de todo aquele que foi criado por Deus. E nós somos criação do Senhor nosso Deus. Sabemos que aquele rapaz, naquele momento, na hora nona, a hora da oração, a hora da comunhão, estava na Porta Formosa, como fazia todos os dias. E ali ele aguardava sempre ser saciada a sua sede, a sua fome, aquilo que era material. Todos os que entravam tinham necessidades também, porque ninguém sobe ao templo na hora nona se não for para buscar a Deus e sedentar a sua alma. Da mesma forma, naquele dia aconteceu algo muito especial. Dois homens, que se olhássemos eram homens comuns, mas eram homens que viveram com Jesus e que agora cheios do Espírito Santo subiam à oração para buscar a Deus no templo. E quando não naquela tarde, para muitos uma surpresa, mas para aqueles dois, um encontro com aquele homem à Porta Formosa, um coxo, que há muito tempo ali estava, todos os dias sendo levado pela sua mãe, encontraram-se com ele. E da mesma forma, como todos os que passavam ali, tantos peregrinos ali passaram, ele estende a sua mão e pede uma esmola, para que mais uma vez a sede e a fome daquilo que ele via no seu corpo pudesse ser saciado e dessedentado. Mal sabia ele que, na verdade, aqueles dois homens que estavam ali não eram homens quaisquer, ou qualquer homem, mas eram dois homens que tinham uma experiência, tinham algo a mais. Não que possuíssem deles por geração própria, mas eles carregavam em si algo que transformaria a vida daquele coxo. E foi naquele encontro tão maravilhoso. Eles olharam para ele e o convidaram para olhar para eles. E deram a ele o que mudou, o que transformou a sua vida. Dizendo, não temos ouro nem prata, não temos o que o mundo pode te dar, não temos o que o material pode gerar para você, não temos aquilo que pode saciar ou dessedentar a sua carne, mas o que nós temos vai saciar a sua sede, a sua alma para sempre. Levanta em nome de Jesus. Também aqui eu posso dizer para você, meu querido e amado, que está nos ouvindo, que está nos vendo, saiba que o Senhor te trouxe a ouvir essa mensagem, porque Ele viu dentro de você a necessidade, a sede, a fome de algo que pudesse transformar a sua vida. Talvez você esteja há quanto tempo, como aquele homem na porta do templo, perto, ouvindo falar de Jesus, ouvindo falar da misericórdia, ouvindo falar do socorro. Quantas vezes você já não ouviu isso? Mas neste momento, nesta hora, eu quero te dizer que, em nome de Jesus o Nazareno, se você crer, Ele vai transformar a sua vida. Saiba que quando isso adentrou nos ouvidos e no coração daquele homem, a fé foi gerada. E a Bíblia fala que ele saltou para dentro do templo, glorificando a Deus. Porque é assim, aquele que encontra e recebe o que vem em nome de Jesus, aquele que recebe a palavra que vem da eternidade, ele é transformado e adentra a casa do Pai e entra a presença do Pai. E a sua vida agora é louvor e glorificação a Deus.

0: Você que nos ouve, que nos vê, que Jesus quer fazer com você isso agora. Que Deus possa te abençoar, que você possa recebê-lo e ser uma nova criatura na presença dele. Que Deus te abençoe.
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1: Mais de 400 mil motoristas do Espírito Santo podem ser beneficiados pela renovação automática e gratuita da Carteira Nacional de Habilitação, a CNH. 402 mil condutores capixabas têm entre 50 e 64 anos e podem se enquadrar nas novas regras do Sistema Federal de Bom Condutor. A renovação automática é voltada para motoristas sem infrações recentes e inscritos no Registro Nacional Positivo de Condutores. O benefício vale apenas para a versão digital da CNH e possui limitações relacionadas à idade e as condições de saúde do motorista. Mas o condutor precisa cumprir uma série de requisitos ao mesmo tempo para ter direito ao benefício. É necessário ter histórico limpo, sem nenhuma infração nos últimos 12 meses, estar inscrito no cadastro positivo de condutores, ter menos de 70 anos e não possuir restrições médicas ou bloqueios anteriores no prontuário da habilitação. O cadastro do Registro Nacional Positivo de Condutores é voluntário e deve ser feito pelo aplicativo Carteira Digital de Trânsito ou pelo aplicativo CNH do Brasil. Após a autorização do motorista, o sistema da Secretaria Nacional de Trânsito, Senatran, passa a monitorar automaticamente o histórico do condutor. Apesar do processo ser chamado de renovação automática, a avaliação médica continua obrigatória. O exame médico de aptidão física e mental continua sendo obrigatório.
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1: Olá, ouvintes! Hoje vamos aprender a organizar mantimentos em potes de vidro ou acrílico, deixando sua despensa bonita e funcional. Comece escolhendo potes transparentes que facilitam a visualização dos alimentos. Opte por tamanhos variados para diferentes tipos de mantimentos. Antes de usar, lave bem os potes com água e sabão e deixe secar completamente. Isso evita a umidade, que pode estragar os alimentos. Organize os alimentos por categoria, como grãos, farinhas, especiarias, snacks. Isso facilita o acesso e a identificação dos itens. Etiquete cada pote com o nome do alimento e a data de validade. Isso ajuda a manter o controle e a garantir que você use os itens antes que estraguem. Com essas dicas, sua despensa ficará organizada e prática. Experimente e aproveite a diferença.

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1: Teve início o período de inscrições no curso de guia de turismo oferecido pelo programa Guia Minas, qualificando o turismo. Alunos do ensino médio, jovens, adultos e idosos que concluíram essa etapa de ensino têm até o final deste mês para realizar a inscrição via sistema único de cadastro e encaminhamento para a matrícula. Com 2.500 vagas, a iniciativa será oferecida em 63 escolas distribuídas em 61 municípios, ampliando o acesso à educação profissional e promovendo experiências turísticas seguras, educativas e culturalmente valorizadas. Minas Gerais consolidou-se como o segundo destino de viagens mais procurado do Brasil. A garantia de formação técnica adequada é uma ferramenta potente para fortalecer e ampliar o protagonismo do estado no setor turístico. Com carga horária total de 800 horas, o curso técnico é estruturado em dois módulos complementares. No primeiro, com 400 horas, os alunos obtêm certificação intermediária como operador de turismo, desenvolvimento, competências relacionadas ao planejamento e organização de roteiros, comercialização de serviços turísticos.

0: gestão de reservas, organização de eventos, além de noções de segurança e primeiros socorros. Já no segundo módulo, a formação é aprofundada e resulta na diplomação como técnico em guia de turismo, com foco na condução de grupos, na logística em tempo real, na leitura de mapas, no uso de equipamentos e na interpretação do patrimônio cultural e ambiental.
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2: Você já ignorou um sintoma porque ele parecia pequeno demais para ser importante? A pessoa observa, espera, dá um tempo e acredita que vai.

0: passar. E na maioria das vezes, esse comportamento não vem de descuido, mas da sensação de que aquilo não justifica a preocupação. E é fundamental deixar algo claro, desde o início. Nem todo sintoma pode esperar. Fraqueza súbita de um lado do corpo, dificuldade para falar, perda de visão, desequilíbrio intenso ou uma dor de cabeça abrupta e muito forte são sinais de alerta e exigem atendimento imediato. Mas existe um outro cenário muito mais comum que raramente recebe a mesma atenção. Quem nunca pensou que era só um formigamento? Ah, é só uma tontura? É só um cansaço? É exatamente nesse território do só que muitos sinais importantes acabam sendo negligenciados, porque o cérebro nem sempre começa de forma dramática. Muitas vezes ele avisa aos poucos, de maneira discreta, repetitiva, quase silenciosa. Um formigamento que vai e volta, uma tontura que aparece em determinados momentos do dia, uma sensação de fraqueza difícil de explicar, um esquecimento que começa a se repetir. Isoladamente, esses sintomas podem parecer banais e muitas vezes realmente não indicam algo grave. O problema não está na existência pontual deles, mas na persistência, na repetição e principalmente na mudança de padrão ao longo do tempo.
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Este quadro apresentará experiências de hinos que marcaram a história da Igreja Cristã Maranata ao longo de seus 50 anos de existência. Você ouvirá agora a experiência do louvor Com a Minha Voz Clama ao Senhor. No ano de 1981, em uma noite fria, na cidade de Juí, Rio Grande do Sul, um servo de Deus levantou-se pela madrugada para ver como estavam seus filhos, ainda pequenos, que dormiam. Ele estava feliz pelas bênçãos recebidas de Deus, dentre elas o seu segundo filho, que havia nascido poucos meses antes. Ao voltar para dormir, o Senhor o levou a ler a Bíblia no Salmo 142. Ele percebeu que aquele salmo representava a sua oração naquele momento, e aos poucos, uma melodia veio ao seu coração. Este irmão foi para o seu piano e começou a escrever a paráfrase do Salmo 142, que deu origem ao louvor "Com a Minha Voz Clamo ao Senhor". Ao concluir o louvor, com sua melodia e harmonização, o dia já havia amanhecido, e aquele compositor estava com uma grande alegria pela experiência vivida durante aquela madrugada.

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1: Foi inaugurado o Centro de Imagens no Hospital Jimirim, em Poço Fundo, sul de Minas. Foram investidos cerca de R$1 milhão para aquisição de um aparelho de tomografia, ampliando a capacidade de diagnóstico e fortalecendo a assistência prestada pelo Sistema Único de Saúde, o SUS, na região. A nova estrutura proporciona mais agilidade na realização de exames, no diagnóstico precoce e no acompanhamento clínico dos pacientes. O investimento também reforça a realização de cirurgias eletivas, já que o hospital integra o programa Opera Mais Minas, política estadual voltada à ampliação do acesso a procedimentos cirúrgicos. O Hospital Jimirim possui 74 leitos, todos destinados ao SUS. A unidade atende especialidades cardiovasculares, respiratórias, neurológicas, além de contar com leitos clínicos, cirúrgicos, obstétricos, pediátricos, de terapia intensiva e de saúde mental. Também foi anunciado repasses estaduais de R$ 338 mil para o custeio de 7 novos leitos de unidade de terapia intensiva UTI na Santa Casa de Misericórdia Francisco de Assis, no município de Três Pontas. Os novos leitos vão ampliar o acesso da população à assistência intensiva. Os 7 leitos de UTI vai ampliar o atendimento aos casos graves que necessitam de assistência hospitalar, além de suprir uma demanda importante da região.
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1: Eu quero saudar a todos aqueles que estão nos vendo e ouvindo com a paz do Senhor Jesus. A mensagem, a palavra do Senhor se encontra no livro de Atos dos Apóstolos, capítulo 3, no verso 1 em diante. E Pedro e João subiam juntos ao templo à hora da oração à noite.

0: E era trazido um varão, que desde o ventre de sua mãe era coxo, o qual todos os dias punham a porta do templo chamada Formosa para pedir esmola aos que entravam. Meu querido, meu amado, que nos ouve, que nos vê nesse momento. Nós sabemos que a necessidade do homem é a falta de Deus. A falta de Deus faz com que a sua alma tenha sede. E a sede, ela é uma necessidade que existe na alma de todo aquele que foi criado por Deus. E nós somos criação do Senhor nosso Deus. Sabemos que aquele rapaz, naquele momento, na hora nona, a hora da oração, a hora da comunhão, estava na Porta Formosa, como fazia todos os dias. E ali ele aguardava sempre ser saciada a sua sede, a sua fome, aquilo que era material. Todos os que entravam tinham necessidades também, porque ninguém sobe ao templo na hora nona se não for para buscar a Deus e descedentar a sua alma. Da mesma forma, naquele dia aconteceu algo muito especial. Dois homens, diz que se olhássemos eram homens comuns, mas eram homens que viveram com Jesus e que agora cheios do Espírito Santo subiam à oração para buscar a Deus no templo. E quando não, naquela tarde, para muitos uma surpresa, mas para aqueles dois, um encontro com aquele homem à Porta Formosa, um coxo, que há muito tempo ali estava, todos os dias sendo levado pela sua mãe, encontraram-se com ele. E da mesma forma, como todos os que passavam ali, tantos peregrinos ali passaram, ele estende a sua mão e pede uma esmola, para que mais uma vez a sede e a fome daquilo que ele via do seu corpo pudesse ser saciado e descedentado. Mal sabia ele que, na verdade, aqueles dois homens que estavam ali não eram homens quaisquer, ou qualquer homem, mas eram dois homens que tinham uma experiência, tinham algo a mais. Não que possuíssem deles por geração própria, mas eles carregavam em si algo que transformaria a vida daquele coxo. E foi naquele encontro tão maravilhoso, eles olharam para ele e o convidaram para olhar para eles. E deram a ele o que mudou, o que transformou a sua vida, dizendo: não temos ouro nem prata, não temos o que o mundo pode te dar, não temos o que o material pode gerar para você, não temos aquilo que pode saciar ou descedentar a sua carne, mas o que nós temos vai saciar a sua sede, a sua alma para sempre. Levanta em nome de Jesus. Também aqui eu posso dizer para você, meu querido e amado, que está nos ouvindo, que está nos vendo, saiba que o Senhor te trouxe a ouvir essa mensagem, porque Ele viu dentro de você a necessidade, a sede, a fome de algo que pudesse transformar a sua vida. Talvez você esteja há quanto tempo, como aquele homem na porta do templo, perto, ouvindo falar de Jesus, ouvindo falar da misericórdia, ouvindo falar do socorro. Quantas vezes você já não ouviu isso? Mas neste momento, nesta hora, eu quero te dizer que, em nome de Jesus o Nazareno, se você crer, Ele vai transformar a sua vida. Saiba que quando isso adentrou nos ouvidos e no coração daquele homem, a fé foi gerada. E a Bíblia fala que ele saltou para dentro do templo, glorificando a Deus. Porque é assim, aquele que encontra e recebe o que vem em nome de Jesus, aquele que recebe a palavra que vem da eternidade, ele é transformado e adentra a casa do Pai e entra a presença do Pai. E a sua vida agora é louvor e glorificação a Deus. Saiba você que nos ouve, que nos vê, que Jesus quer fazer com você isso agora. Que Deus possa te abençoar, que você possa recebê-lo e ser uma nova criatura na presença dele. Que Deus te abençoe.
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1: O fechamento dos supermercados aos domingos no Espírito Santo já começa a apresentar impactos no setor varejista. A mudança foi definida em acordo com o Sindicato dos Comerciários e a Ficomércio do Espírito Santo e segue em caráter experimental até novembro deste ano. Desde 1º de março, os supermercados passaram a funcionar apenas de segunda a sábado no Espírito Santo. Segundo empresários do setor, o descanso aos domingos tem contribuído para melhorar a satisfação dos trabalhadores e aliviar o desgaste da rotina. Para muitos colaboradores, o domingo livre passou a representar mais tempo para descanso, convivência familiar e atividades pessoais. Empresários também avaliam que o fechamento ajuda na retenção de mão de obra, problema considerado um dos principais desafios do setor supermercadista atualmente. Entre os consumidores, a mudança dividiu opiniões. Parte dos clientes relatou dificuldade para reorganizar a rotina de compras. Outros consumidores afirmaram que a alteração não impactou os hábitos, já que as compras já eram realizadas durante a semana ou aos sábados. O acordo entre representantes do comércio e trabalhadores segue válido até novembro deste ano, período em que haverá avaliação dos impactos econômicos e trabalhistas da medida. A Associação Capixaba de Supermercados, a CAPS, informou que ainda não possui um levantamento consolidado sobre os efeitos do fechamento dos supermercados aos domingos.
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2: O governo de Minas Gerais aplicou cerca de 17 mil doses durante a semana de mobilização e vacinação nas escolas. A ação levou imunização, orientação e cuidado ao ambiente escolar, facilitando o acesso de alunos e profissionais de educação às vacinas no calendário nacional de vacinação. A vacinação continua disponível nos municípios. Crianças e adolescentes com doses em atraso devem procurar uma unidade básica de saúde, uma UBS, para atualizar a caderneta. Ao todo, cerca de 355 municípios aderiram à estratégia. Durante o período, foram aplicadas quase 17 mil doses nas escolas. O resultado representa crescimento de mais de 40% no número de doses aplicadas no período da campanha. Entre os imunizantes ofertados estavam vacinas contra meningite, HPV e dengue, além de outras previstas no calendário nacional de vacinação, conforme a idade e a situação vacinal de cada aluno. A vacinação previne doenças, reduz surtos, evita casos graves e protege a coletividade. No ambiente escolar, essa estratégia ganha força porque aproxima o serviço de saúde das famílias e contribui para que as crianças e jovens cresçam mais protegidos. Durante a mobilização, as equipes de saúde conferiram os cartões e aplicaram as doses necessárias. As ações foram organizadas pelos municípios de acordo com a realidade de cada escola, com apoio das equipes da educação e orientação às famílias.
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1: Os olhos são frequentemente chamados de janela da saúde, e a expressão faz sentido também do ponto de vista médico. Vasos sanguíneos, nervos e estruturas internas dos olhos podem apresentar sinais de doenças sistêmicas ainda desconhecidas pelo paciente. O oftalmologista é o primeiro profissional a suspeitar de condições que afetam diferentes partes do organismo. Isso acontece porque a retina possui uma rica rede de vasos sanguíneos e nervos que refletem diretamente o funcionamento do corpo. Com equipamentos modernos como retinografia, mapeamento de retina e tomografia de coerência óptica, os especialistas conseguem observar alterações que podem indicar doenças cardiovasculares, metabólicas, neurológicas e autoimunes. Entre as doenças mais frequentemente identificadas nos exames oftalmológicos está o diabetes. Pacientes podem apresentar sinais de retinopatia diabética antes mesmo de saberem que possuem alterações nos níveis de glicose. Pequenos sangramentos, dilatação vascular e edema na retina podem ser os primeiros indícios da doença. O diagnóstico precoce é fundamental para evitar complicações visuais e também danos em órgãos como rins, coração e sistema nervoso. A hipertensão arterial também costuma deixar marcas visíveis nos olhos. Alterações nos vasos da retina, estreitamento arterial e hemorragias podem indicar pressão elevada e descontrole da doença.
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2: A praça de serviço chegou a Teoflotone, no Vale do Mucuri, levando atendimentos gratuitos, emissão de documentos, serviços de saúde, vagas de emprego, castração de animais à Praça Tiradentes, no centro da cidade. Durante 2 dias de programação, moradores tiveram acesso a dezenas de serviços gratuitos em um único espaço, com foco em cidadania, empregabilidade, saúde, assistência social, regularização documental e saúde animal. Entre os serviços mais procurados, por onde o projeto já passou, estão a emissão da nova carteira de identidade nacional, realizada no local pela Polícia Civil de Minas Gerais, além de orientações sobre vagas de emprego, seguro-desemprego, carteiras de trabalho digital, serviços da UAI e regularização de documentos no geral. A praça de serviços também ofertou ações de castração gratuita de cães e gatos, vacinação e orientações sobre cuidados com os animais, além de atendimentos de saúde, assistência social e suporte ao cidadão em diferentes áreas. A praça de serviços, governo presente, já ultrapassa a marca de 72 mil atendimentos e orientações realizados em Minas Gerais, consolidando-se como uma das principais iniciativas de aproximação entre o Estado e a população. O projeto já percorreu cidades, polos de diferentes regiões mineiras, como Uberlândia, Ipatinga, Ubá, Pouso Alegre, Poços de Caldas, Diamantina, Ouro Preto, Uberaba, Araxá, Barbacena, Paracatu, Ponte Nova e Viçosa, levando serviços essenciais, escuta ativa e atendimento direto aos cidadãos.
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1: Olá, ouvintes! Hoje vamos aprender a organizar mantimentos em potes de vidro ou acrílico, deixando sua despensa bonita e funcional. Comece escolhendo potes transparentes que facilitam a visualização dos alimentos. Opte por tamanhos variados para diferentes tipos de mantimentos. Antes de usar, lave bem os potes com água e sabão e deixe secar completamente. Isso evita a umidade, que pode estragar os alimentos. Organize os alimentos por categoria, como grãos, farinhas, especiarias, snacks. Isso facilita o acesso e a identificação dos itens. Etiquete cada pote com o nome do alimento e a data de validade. Isso ajuda a manter o controle e a garantir que você use os itens antes que estraguem. Com essas dicas, sua despensa ficará organizada e prática. Experimente e aproveite a diferença.

Fala, jovem, a paz do Senhor Jesus. Estamos começando mais uma edição desse. É mais do que um programa, né? Na TV Manaim. É um encontro, é um momento da gente conversar, um momento da gente aprender, um momento da gente crescer espiritualmente. É um momento da gente ter acesso a determinados aspectos da palavra de Deus, ensinamentos, doutrinas, orientações, ordenanças de Jesus. E de uma maneira muito gostosa, descontraída, falando com jovens. Esse é um programa, eu digo isso sempre, né? Um programa de jovens, feito por jovens e para jovens. E outra coisa que você sabe que eu sempre digo é que a juventude está na cabeça. É isso mesmo. Nós temos jovens de 8 aos 88, 98, 108, não importa. Você está com a gente? Nós estamos felizes. E agora que você está acessando, está assistindo, começou a assistir, você já sabe como funciona, tá?

0: YouTube, curta, comente, compartilhe. São os três Cs, né, que a gente sempre trabalha. Faça isso, você ajuda a fazer com que esse programa, esse conteúdo, ele seja oferecido pela própria plataforma para muito mais gente. Você ajuda a evangelizar. Evangelizar? Será que isso tem alguma coisa a ver com o programa de hoje? Vamos descobrir. Vamos descobrir primeiro quem está aqui no estúdio. Olha lá, você está curioso? Eu também estou. Então vamos para essa câmera aqui, que a gente vê todo mundo está no estúdio. E hoje eu posso dizer com absoluta tranquilidade, o jovem pastor Júnior Filgueira está comigo aqui.
1: Amém.
0: Julinho, seja bem-vindo, Pai do Senhor.
1: Obrigado, Pai do Senhor, Pastor Josias, Pai do Senhor, a todos os jovens que estão conosco.
0: Amém.
1: E a Pai do Senhor, a todos também que estão
0: Isso,
1: participando.
0: é muito bom ter o Julinho com a gente aqui, parceiros na batalha, né, Julinho? A gente tem vivido essa obra de maneira maravilhosa. Bom, a minha colega Estela Costa, quem está hoje aqui para conduzir os jovens nas perguntas, Estela, paz do Senhor.
2: Pode ser um pastor, pode ser um pastor Júlio, pode ser os jovens que estão aqui no estúdio e pode ser todos os jovens de 8 a 88, até mais, que estão conosco nos assistindo. É um grande prazer ter você aqui conosco. E hoje o nosso tema é um tema que é um mandamento do Senhor e é inclusive uma revelação do Senhor para os nossos dias. E o tema do nosso programa é Como Evangelizar. E hoje nós vamos aprender um pouco mais sobre como nós, jovens ou não jovens também, podemos servir melhor ao Senhor nessa tarefa da evangelização. E, pastor, eu já queria começar fazendo uma pergunta. Como nós podemos não deixar o medo do julgamento impedir a nossa função de evangelizar?
1: Bem, o dever de evangelizar foi dado pelo próprio Senhor Jesus. Ele começa no seu ministério falando sobre o vinde. Quando nós chegamos ao Senhor, tristes, abatidos, ele fala: vinde a mim, vós que estáis cansados, sobrecarregados. Mas chega um momento do ide, para você ir ao campo, evangelizar, levar a preciosa semente. A gente pode responder essa pergunta, como, vencer o medo, com outra pergunta. Por que nós devemos nos envergonhar ou ter medo de falar de algo tão bom? O Evangelho são as boas novas, ou seja, são boas notícias. A gente deveria, na verdade, se envergonhar de fazer coisas erradas. Se você olhar os jovens que estão no mundo hoje, muitos que não têm o amor do Senhor nos seus corações, eles não se envergonham de falar coisas ruins, até coisas desagradáveis de se ouvir. E nós que servimos ao Senhor, jovens que servem ao Senhor, a pergunta é essa: por que que nós vamos nos envergonhar de dizer a verdade? Por que que nós vamos ter medo de falar de um amor verdadeiro que transforma o coração? E Jesus deixou isso muito claro. Aquele que me confessar diante dos homens, não ter medo, não ter vergonha de Cristo, Jesus também o confessará diante dos anjos de Deus. Então, nós não devemos ter vergonha e nem medo nenhum de evangelizar, de falar do amor do Senhor, porque esse é o chamado de Deus para todos nós que um dia tivemos uma experiência com o Senhor Jesus.
2: Amém.
0: Eu acho interessante, Júlio, você falou sobre o vinde e o ide. E eu comecei a refletir sobre isso. Me ocorreu que, por exemplo, a mulher samaritana. A mulher samaritana, Jesus a recepcionou, embora ela mesma tenha se espantado com isso. Mas na medida em que o coração dela estava cheio da bênção, ela foi anunciar, né, as pessoas da cidade. Uma vez conversando com a minha mãe, eu gosto sempre de contar essas experiências pessoais, ela me disse uma expressão que a evangelização é inerente ao servo. Ou seja, a evangelização é um resultado esperado na vida do servo. É como se você fosse um vaso, esse vaso enche, e quando ele transborda, outras pessoas podem ter acesso àquilo que está no interior do vaso.
1: Sem dúvida.
0: Você tem o que dar. Você tem, né? Jesus multiplicou os pães, deu aos discípulos, os discípulos à multidão. Né? Então você passa a fazer parte do projeto de Deus. Você passa a ter a experiência, a certeza da salvação, na medida em que você é um instrumento nas mãos do Senhor para que outras pessoas tenham a oportunidade de salvação. E você falou sobre não ter vergonha ou medo, né? Há uma outra expressão que também agrega isso, é a ousadia do Espírito Santo
1: Sem dúvida.
0: para transmitir, para pregar o Evangelho. Estela, Vamos continuar, mas eu quero dizer a você que eu fiquei muito contente com a expressão que você usou, não tão jovens, né?

0: Os jovens e os não jovens. Sabe, de repente eu me identifiquei com
1: Com essa colocação.
0: com essa colocação. Parabéns, pode continuar.
1: Amém. Vamos para a nossa primeira pergunta aqui do estúdio.
2: A paz do Senhor, eu me chamo Noemi, sou da igreja de Jardim Camburi 3, Ministério do Pastor João Vicente, e minha pergunta é: qual a importância do nosso testemunho na evangelização, seja no ambiente acadêmico, de trabalho ou familiar?
3: Olha, o testemunho é algo muito importante na vida do servo do Senhor. O próprio pastor Josias mencionou agora. Jesus também falou sobre isso. Não se pode esconder uma cidade edificada sobre um monte. Ninguém toma uma candeia e põe debaixo da cama, debaixo do alqueire, a cobre com um vaso, mas a põe no velador para que todos que entrarem na casa vejam a luz. Então, quando o Senhor acende a nossa candeia, quando nós recebemos o Espírito Santo na nossa vida, aceitamos Jesus como Salvador, naturalmente, as pessoas vão ver o brilho de Jesus em nós. Então, você mencionou três lugares aí para a gente testemunhar sobre o amor do Senhor, né? Dentro da nossa casa, no nosso local de estudo e no nosso local de trabalho. Então, quando você está cheio do Espírito Santo, você vai dar um bom testemunho. As pessoas vão ver que o seu comportamento é diferente, o seu falar é diferente. Você não entra em certas conversas, certas brincadeiras que não glorificam o Senhor, você não vai participar. Então, um exemplo do testemunho em casa. Às vezes, a gente quer evangelizar em outro país, né? Ah, eu quero ser um missionário para outro país. O primeiro missionário que a gente, alguns estudiosos da Bíblia até mencionam, foi o gadareno. Quando Jesus salvou aquele rapaz, ele vivia nos sepulcros, era uma situação muito difícil. Foi uma das libertações mais fortes, assim, que a gente vê na Bíblia. Aquele homem que se feria, gritava, vivia acorrentado, ele arrebentava as correntes. Esse homem se converteu. Jesus libertou esse rapaz. E ele queria ir com Jesus. E Jesus tinha atravessado o lago de Genezaré, chegar do outro lado, o Mar da Galileia, é a mesma coisa. E esse rapaz, ele fala: Mestre, eu quero ir com o senhor. E o que que Jesus falou para ele? Não, você não vai vir comigo. Vai para sua casa. Anuncia a sua nova vida, o evangelho, a salvação para os seus, primeiramente. Imagina a felicidade da família dele em ver aquilo que Deus fez na vida dele. Porque a família conhecia a história, a família tinha visto todo o sofrimento daquele rapaz e sofreu junto com ele. Então, o primeiro lugar para nós darmos um bom testemunho e para o jovem evangelizar dentro da sua própria casa, uma nova vida, uma nova forma de vida. Dando um bom testemunho com os pais, na convivência com os irmãos, com os familiares. Um outro exemplo agora de alguém que deu um bom testemunho na vida estudantil. Vocês se lembram de alguém que foi estudar em algum lugar e se destacou? Daniel, né? Foi para a Babilônia para estudar lá com os caldeus. Até na aula do Manaim falando, era a melhor faculdade da época. Era um lugar de altíssimo conhecimento. Ele ia ter a excelência ali do bom e do melhor que do mundo na época, mas ele se destacou pela sua definição no Senhor. O sacerdote não estava lá para vigiar Daniel, nem os pais dele estavam lá, mas ele assentou no seu coração. Então, no seu ambiente estudantil, ele se destacou pelo seu testemunho. E quem se destacou na sua vida profissional? O próprio Daniel também. E tem um personagem bíblico também que se destacou muito na sua vida profissional, que foi José. Em tudo que ele fazia, o Senhor era glorificado. Ele teve várias oportunidades de se desviar dos caminhos do Senhor, mas ele permaneceu fiel, o Senhor foi glorificado na vida dele. E você vai ver lá na frente, quando ele traz a família, Faraó quis conhecer o pai dele. E o pai dele, que era Jacó, que o Senhor mudou o nome para Israel, abençoou o Faraó. Olha que testemunho. Como que a bênção do Senhor e o Deus de Israel ia ser conhecido por Faraó, através de um testemunho de um jovem que foi fiel ao Senhor, que foi José. Então, quando o jovem dá um bom testemunho, ele se torna uma referência para as pessoas que estão ao redor. Uma referência de alguém espiritual, de alguém que vai recorrer a você quando está triste, quando precisa de uma resposta. Você se torna realmente luz no meio das trevas.
0: Júlio, deixa eu te perguntar uma coisa aqui, porque há uma associação entre a primeira pergunta que foi feita e essa segunda pergunta, porque

0: A primeira está no sentido de você falar, de você anunciar, de você transmitir. E a segunda, você mostra. Uma coisa que você diz, outra coisa são as suas atitudes. E, sobretudo na vida do servo, uma coisa precisa estar absolutamente alinhada com a outra. Como é que o servo jovem, ele pode evangelizar sem ter uma vida de testemunho?
1: Não tem jeito, né?
0: Não tem jeito.
1: Como é que você vai pregar algo que você não vive? Você tem que pregar algo que faz parte da sua vida. Você vai falar de um amor que transformou a sua vida. Vamos voltar, por exemplo, do Gadareno. Você não vai falar nada. Só de olhar para ele, alguma coisa maravilhosa aconteceu com esse rapaz. Olha a transformação na vida dele. Então, você tem até outro exemplo bíblico, aquela mulher que derrama o seu coração aos pés do Senhor Jesus e aquele unguento precioso. Ela não falou nada. Você não vê ela abrindo a boca naquela passagem bíblica para falar nada. Só que o gesto dela teve um significado muito grande, foi profético. Falou, gritou uma profecia ali. Então, as nossas atitudes falam mais do que muitas palavras. Por isso a Bíblia chega a dizer que nós somos o bom cheiro de Cristo. Cheiro não tem som, né? Mas você sente. Então, você está do lado de um jovem espiritual, ele é o bom cheiro de Cristo. Você sente que o Senhor está na vida dele, as atitudes dele, o olhar dele, a vida dele, o relacionamento dele com o Senhor, com os colegas. E não precisa nem dizer que é crente, que ele é um servo do Senhor. Isso é, as pessoas percebem. É como um perfume que você sente.
0: Glória a Deus.
2: Amém, muito bom. Vamos para a nossa segunda pergunta.
3: Paz do Senhor, meu nome é Isaac, sou da Igreja de Duque de Caxias, em Vitória, Ministério do Pastor Márcio. A minha pergunta vai estar baseada no texto de Marcos 2, versículo 5, onde vemos alguns amigos levando paralítico ao Senhor Jesus, mas encontrando dificuldades. Com esse exemplo, como nós, servos do Senhor, podemos nos basear em não desistir, em enfrentar as adversidades para levar nossos entes queridos a Cristo?
1: Essa passagem bíblica é muito bonita, inclusive foram quatro, né, Isaac? O paralítico trazido por quatro. Então, esses quatro, a Bíblia conta que eles chegaram à casa onde Jesus estava. Tinha tanta gente que eles não conseguiam passar com o paralítico. Então, eles subiram para o telhado, abriram o telhado e ele desceu até onde Jesus estava. E Jesus, então, opera ali uma cura na vida daquele homem e a salvação, porque Jesus diz: perdoados estão os teus pecados. Era uma enfermidade até mais importante que o Senhor precisava curar, que era a alma daquele homem. Agora, o que que esses quatro nos ensinam sobre evangelização? Eles podiam dar uma desculpa muito rápida ali, né? Olha, vamos ter que deixar para outro dia, não deu para entrar, a gente tentou, fica para a próxima. Não, eles não desistiram. Eles insistiram, eles lutaram por aquele homem. Então, nós, como igreja hoje, nós devemos lutar por essas almas. Então, na prática, vamos lá. Você convidou uma pessoa para ir à igreja. Você falou do amor do Senhor para essa pessoa. Ah, mas eu moro longe da igreja. Ou essa pessoa é um parente seu que mora no exterior, não tem uma igreja perto da casa dele. Cabe a nós, como igreja, nos desvencilhar de todos os obstáculos. Manda o link para ele da TV Manaim. Ah, a pessoa gosta de um louvor. Ah, acho o louvor lá no nosso canal do YouTube. Manda o louvor para essa pessoa. Ah, mas essa pessoa quer ir na igreja, mas tem uma dificuldade de locomoção. Se você tem condições, você vai passar na casa dela e vai dar uma carona para essa pessoa. Você vai fazer o que for necessário para levar essa pessoa até o Senhor Jesus. Essa é a função da igreja fiel. Diferente do que fizeram lá em Atos, capítulo 3, que deixaram o coxo na porta do templo. Lembram disso? E ele ficava pedindo esmolas e a vida dele não era transformada. A religião faz isso. Ela deixa o homem na porta do templo. A vida dele não muda. Ela até fala de Deus, mas ela não leva o homem ao encontro verdadeiro com Jesus. Nós não. Nós queremos ser essa igreja fiel que leva o pecador até o Senhor Jesus, como um dia alguém nos levou, né? E algo interessante também, pastor Josias, é aqueles quatro ali levando o pecador até o Senhor Jesus, o paralítico. Eles apontavam profeticamente para os quatro evangelistas que nós temos: Mateus, Marcos, Lucas, João. De uma maneira didática, é como se tivessem ali simbolicamente, né?

0: né? Não era de fato, mas simbolicamente. Os quatro evangelistas carregando o pecador: Mateus, Marcos, Lucas, João. Porque esses quatro apresentam o Senhor Jesus. É como se tivesse ali quatro pilares da evangelização. Cada um apresenta de uma forma. Tem até aula no Manaim sobre isso. Mateus apresenta Jesus como rei aos judeus. Marcos apresenta Jesus como servo aos romanos. Lucas apresenta Jesus como homem perfeito aos gregos. E João apresenta Jesus como Deus a todos, à igreja e a todos. Se você for observar, esses quatro evangelistas, eles usam recursos diferentes para evangelização. Mateus, por exemplo, como ele vai falar aos judeus? Os judeus conheciam a lei. Então, Mateus está o tempo todo citando a lei de Moisés, para que se cumprisse o que fora dito pelo profeta. Então, dependendo do caso que você for evangelizar, o que que vai ser requerido de nós? O conhecimento da palavra. Você conhecer as profecias. Você usar a palavra na evangelização. Ele apresenta Jesus como rei aos judeus, Mateus, né? No seu livro. Jesus, filho de Davi, ele traz a genealogia de Abraão, passa por Davi, porque Davi era rei. Marcos, por exemplo, que é o segundo evangelista, ele apresenta aos gregos, aos romanos. Ele não fala de genealogias, os romanos não conheciam o Antigo Testamento. Então ele não fica citando versículo, a lei. O que que ele fala? Dos milagres que Jesus operou. Então é você também, na hora de evangelizar, apresentar os sinais que o Senhor realizou na sua vida. Contar uma experiência que aconteceu na sua igreja. A pessoa está passando por um momento difícil, você usa ali e relata um milagre que Jesus fez na vida de alguém, para que aquela pessoa também conheça o Senhor. E aí cada evangelista tem suas características, né? Rapidinho aqui. Lucas apresenta Jesus como homem, aquele que se fez homem para sofrer as mesmas dores que nós sofremos. Para passar pelas mesmas dificuldades que nós. Aí você vai evangelizar uma pessoa que está sofrendo, que está passando por um momento de muita dor. Você pode falar: o Senhor conhece a sua dor. É o homem, Jesus, homem, sofredor, o homem perfeito. E João, você vai ver no Evangelho segundo João, um detalhe interessante, que é Jesus tratando minuciosamente, pacientemente, com a mulher samaritana. Está lá esse diálogo. Com Nicodemos. Então, é uma característica da evangelização, até o próprio tratamento de Jesus com Pedro. Pedro, tu me amas, está lá no Evangelho segundo João, que é uma parte da evangelização que está ligada a essa adoção, que você adota alguém para você orar por essa pessoa, para você ensinar o evangelho para essa pessoa, e ter paciência com essa pessoa. A pessoa tem várias dúvidas, aí você vai fazer como o Senhor Jesus fez ali, João apresenta essa característica do Senhor. Pacientemente explicar, ensinar, né? Dar essa assistência personalizada também junto ao corpo, né? Que é a igreja do Senhor Jesus.
1: Glória a Deus.
2: Amém.
1: Bom, a gente não tem só a participação dos jovens aqui do estúdio, a gente também tem jovens de fora que mandam perguntas ou alguma experiência. E hoje nós vamos ter a participação da jovem Letícia Reguete, ou Reguete de Souza. Ela é da Igreja Bom Pastor, em Manhuaçu, na cidade de Manhuaçu, Minas Gerais. E a Letícia vai fazer a pergunta agora. Fala, jovem.
3: A paz do Senhor Jesus. Meu nome é Letícia, eu sou da Igreja Cristã Maranata, do Bom Pastor, em Manhuaçu, Minas Gerais. E a minha pergunta é: como nós devemos nos preparar para evangelizar um familiar, um colega ou até mesmo participar de evangelizações de rua?
1: Obrigado, Letícia, por sua participação. Um grande abraço aos nossos irmãos aí em Manhuaçu, que, aliás, cidade de Manhuaçu, em Minas Gerais, é a cidade onde o sinal da rádio, onde começa a chegar o sinal da rádio para quem estiver viajando pela BR-262. Então, um abraço para vocês aí em Manhuaçu. Júlio, e aí? Como é que eu preparo para uma situação como essa?
0: Olha, a nossa experiência de evangelização é caminhar na total dependência do Senhor. Então, nós vamos falar de algo que nós vivemos, que nós experimentamos. Um exemplo é aquela história que a gente acabou de mencionar, dos quatro que levaram um paralítico. Não dava para atravessar aquela multidão. Então eles desceram por cima. Ou seja, é uma igreja fiel, são pessoas que não apresentam Jesus

0: de forma horizontal. Vou fazer um curso de oratória para poder falar bem e apresentar Jesus. Você pode até fazer o curso, não tem problema nenhum. Mas isso não vai fazer com que você tenha êxito na sua capacidade humana de levar Jesus às pessoas. Agora, quando você apresenta Jesus de maneira vertical, como eles desceram aquele homem até Jesus, é você apresentar um Jesus vivo, revelado. Não é um Jesus histórico, horizontal. Ó, vou te contar a história da minha igreja. Vou te apresentar a minha religião. Não é isso. Letícia, quem nos prepara é o Espírito Santo. Quando você ora, jejua, usa os recursos da graça junto ao corpo, junto à igreja. O Senhor vai te encher do Espírito Santo. Inclusive, o Senhor nos dá a estratégia certa. Por exemplo, nós temos o mês de oração pelos familiares, o mês de oração pelas autoridades, o mês de oração pelos jovens. Eu vou até contar uma experiência de um professor de jovens. Que no mês dos jovens, ele pediu ao Senhor um presente. Senhor, nesse mês de oração pelos jovens, eu quero pedir um presente ao Senhor. Eu quero o jovem fulano de tal. Que ele se converta, que ele se defina. Era um jovem visitante. E naquele mês, antes que encerrasse aquele mês, o Senhor deu esse presente ao professor de jovens. Aquele jovem se definiu, voltou para a presença do Senhor. Hoje. Esse jovem já é até casado, é até um diácono na presença do Senhor.
1: Glória a Deus.
0: Então, é você usar o preparo que vem do próprio Senhor Jesus, a capacidade que vem de Deus para que você possa levar a preciosa semente do Evangelho da salvação.
1: É, os recursos para superar a multidão o Senhor nos dá. Glória a Deus. Vamos seguir.
2: Vamos para a nossa última pergunta. Senhor, meu nome é Ingrid, de Balneário de Carapicuíba, do Ministério do Pastor Antônio Espíndola. A minha pergunta é: como podemos usar o meio tecnológico para a evangelização?
0: Bem, eu acredito que os jovens sabem muito mais que a gente, né, Josias? É utilizar esses recursos que estão à nossa disposição hoje. Eu acho que as redes sociais hoje são uma ferramenta que nos permite atingir pessoas que antes nós não sonhávamos em atingir. Como, por exemplo, você tinha que evangelizar uma pessoa em outro país. Você tem que pegar um avião, né? Dependendo da época, até um navio. Tem histórias aí dos evangelistas que tiveram que se vender como escravos para poder pregar para os escravos em uma ilha. Então, tem histórias lindas no passado. Mas ainda hoje, os evangelistas existem. E eles estão usando todos os recursos possíveis para evangelizar. Um exemplo do meio de comunicação, que é o celular, que são as redes sociais. Um jovem desviado, uma amiga da igreja, mandou o convite para ele estar no culto no final de semana. Vem para o culto hoje, participa do culto. 2 anos seguidos, ele não respondia nenhuma mensagem. Insistente esse evangelista, né? 2 anos evangelizando, chamando de volta um jovem que estava até desviado. E ele veio depois de 2 anos. Ele falou que todas as vezes que ela mandava mensagem, aquilo tocava o coração dele, mas ele não respondia, ele não tinha forças para voltar, mas pela insistência dela, ele ia pela bênção do Senhor, operação do Senhor, ele voltou. Hoje ele está de volta da presença do Senhor, está servindo ao Senhor, é um instrumentista na casa do Senhor novamente. Então, as redes sociais, a internet, a própria globalização nos permitiu atingir lugares, se comunicar com pessoas de maneira muito mais abrangente. Então, você não precisa lá imprimir um monte de panfleto para você entregar. Nas redes sociais, você já atinge milhares, milhões de pessoas levando a palavra do Senhor.
1: Glória a Deus. É interessante, Júlio, mais uma vez, a associação entre a utilização desse recurso, quer dizer, nós estamos falando de uma realidade virtual ou digital, né, você pega um perfil de uma pessoa, por exemplo, numa rede social, você faz uma leitura daquela pessoa naquele perfil. Então, mais uma vez a gente vê essa necessidade de um alinhamento entre o uso dos recursos de tecnologia para evangelizar e o seu testemunho nos recursos de tecnologia. Como é que é o seu perfil na rede social? Ele está alinhado com uma postura de servo, de serva, né? De uma pessoa que tem uma experiência com Deus, para que no momento em que você usar exatamente esse recurso,

0: alguém possa ver, mas não está falando de Jesus para mim, está falando de Deus para mim, mas olha só como é que ele se apresenta para o mundo. Né? Olha só como esse jovem, eu disse isso já numa das edições do nosso programa aqui, que uma vez conversando com uma jovem da família, e eu vi, né, a rede social dela, eu falei assim: vem cá, essa foto aqui você colaria em todos os postes aqui da cidade? Você chegaria no poste da cidade, colaria essa foto? Que claro que não. Eu falei: pois é, mas o que você está fazendo? É engraçado que a coisa até chama poste. Não é poste, mas é poste. E está não só para a cidade, mas para o mundo inteiro. Então você, jovem, que quer ser um vaso nas mãos do Senhor, quer ser dirigido por Deus, que quer viver as bênçãos de Deus, como é que você está se apresentando nas redes sociais? Você pode ser uma bênção na igreja, você pode até ter uma postura mais retraída no seu trabalho, na faculdade, tudo isso, mas às vezes a internet dá aquela sensação de que você está escondido e que você pode fazer qualquer coisa. E ali a mensagem que você está transmitindo com aquilo que você está colocando pode não estar alinhada com aquilo que você está falando quando você evangeliza alguém. Tá? Então esse é um cuidado que nós precisamos ter. Bom, a gente está caminhando para o final dessa edição e a gente sempre faz questão de ler aqui uma participação que foi feita em um programa anterior. Lá nos comentários, o que que é? Você não comentou ainda nesse? Porque está faltando o quê? Vai lá e faz um comentário, meu querido, minha querida. Olha só, a Grazi Andrade, ela manda o seguinte: a paz do Senhor Jesus. O tema tem sido muito aprofundado e cheio de detalhes contidos na palavra que fazem conexão com nossas escolhas hoje como jovens. Ela comentou num programa anterior, pois lá no comentário a gente pensou esse comentário trouxe para compartilhar com todo mundo na edição de hoje, tá certo? Ó, a gente vai parar aqui. Mas esse conteúdo continua semana que vem. Júlio, obrigado por sua presença. Uma alegria muito grande, uma honra tê-lo conosco aqui. E a gente continua na semana que vem.
1: Amém. Combinado. A paz do Senhor, Pastor Josias, e a todos os irmãos.
0: Muito bem. Minha colega Estela, a paz do Senhor.
2: Paz do Senhor, pastor. Paz do Senhor a todos que estão aqui conosco no estúdio. Paz do Senhor a todos que nos assistem também. Lembrando para ficar para o próximo episódio na semana que vem, porque nós estamos aprendendo muito. Queria mandar um abraço também para a nossa equipe de produção. Mandar um abraço para a Raíssa, para o Guilherme e para o Daniel.
0: Muito bem. Ó, tem uma tecnologia que não é muito moderna, ou seja, já tem antiga, chamada agenda. Vai lá e põe na agenda a data, né, do próximo programa para você não perder. Fica ligado, hein? Aos jovens que estão aqui no estúdio, uma alegria tê-los conosco. Sejam sempre bem-vindos à casa de vocês. A gente se alegra em ter vocês aqui. Rejuvenesce a nossa estrutura aqui da Rádio Banaí. Deus abençoe, Pai Senhor. Bom, e para você que está em casa, já sabe, curta, comente, compartilhe. Se está assistindo esse conteúdo na programação da TV Manaim, daqui a pouquinho um novo conteúdo, um novo programa com algo que vai ser muito interessante para você saber, tá bom? Se Deus quiser, semana que vem a gente volta. A paz do Senhor. Deus abençoe.

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3: O Departamento de Estradas de Rodagem de Minas Gerais, o DER, disponibilizou a versão revisada do Serviço de Natureza Rodoviária do SICOR Minas Gerais. É o Sistema Referencial de Custos Rodoviários

0: de Minas. Os manuais e cadernos técnicos já podem ser utilizados pelos profissionais da área após a incorporação das contribuições apresentadas durante a consulta pública realizada para aprimorar e aperfeiçoar o sistema. O novo sistema estadual entrou em vigor em abril deste ano. A atualização representa mais um passo no processo de modernização da gestão de custos e orçamentos de obras. Obras públicas em Minas Gerais. Para garantir maior precisão e aderência à realidade do estado, o sistema foi estruturado com base nas características das 6 macro-regiões mineiras, Triângulo e Alto Paranaíba, Central, Jequitinhonha e Mucuri, Leste e Norte-Sul. Segundo o diretor-geral do DER de Minas Gerais, Matheus Novaes, a metodologia representa um avanço estratégico para a infraestrutura e para a gestão pública mineira. Por meio dos manuais e cadernos técnicos, o sistema oferece acesso à memória de cálculo das composições de preços unitários, permitindo que orçamentistas e gestores públicos trabalhem com dados atualizados, produtividades reais e parâmetros alinhados às inovações tecnológicas do setor. Minas Gerais é o primeiro estado do país a adaptar a metodologia do sistema de custos referenciais de obras do Departamento Nacional de Infraestruturas de Transportes.
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1: A hipertensão é uma doença crônica muito prevalente no Brasil. Por isso, desde o ano passado, a diretriz para a classificação da pressão arterial mudou no país. A pressão 12/8, historicamente considerada saudável, passou a ser classificada como pré-hipertensão arterial. Na prática, a pressão entre 120/80 e 139/80-89 passou a ser enquadrada como pré-hipertensão pela nova regra, validada pela Sociedade Brasileira de Cardiologia. A partir de 140/90 ou 14/9, o diagnóstico é de hipertensão arterial. Essas alterações seguiram uma mudança que já havia sido colocada em prática pela Sociedade Europeia de Cardiologia em 2024 e é fundamental para reduzir os riscos de acidente vascular cerebral e de insuficiência renal que estão intimamente ligados à hipertensão. A ideia é antecipar o início dos cuidados para controlar melhor a pressão arterial e evitar complicações. Especialistas destacam que a medida se torna necessária quando se percebe o crescimento no ritmo de novos diagnósticos de pressão alta no Brasil. Dados do Ministério da Saúde indicam que o percentual de brasileiros hipertensos saltou de 22% em 2006 para 29,7% em 2024. A pressão alta é um dos principais fatores de risco para doenças cardíacas, o AVC, e doença renal crônica.
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1: Eu quero saudar a todos, aqueles que estão nos vendo e ouvindo, com a paz do Senhor Jesus. A mensagem, a palavra do Senhor, se encontra no livro de Atos dos Apóstolos, capítulo 3, no verso 1 em diante. E Pedro e João subiam juntos ao templo à hora da oração à nona. E era trazido um varão, e desde o ventre de sua mãe era coxo, o qual todos os dias punham à porta do templo chamada Formosa para pedir esmola aos que entravam. Meu querido, meu amado, que nos ouve, que nos vê nesse momento. Nós sabemos que a necessidade do homem é a falta de Deus. A falta de Deus faz com que a sua alma tenha sede. E a sede, ela é uma necessidade que existe na alma de todo aquele que foi criado por Deus. E nós somos criação do Senhor nosso Deus. Sabemos que aquele rapaz, naquele momento, na hora nona, a hora da oração, a hora da comunhão, estava na Porta Formosa, como fazia todos os dias. E ali ele aguardava sempre ser saciada a sua sede, a sua fome, aquilo que era material. Todos os que entravam tinham necessidades também, porque ninguém sobe ao templo na hora nona se não for para buscar a Deus e descedentar a sua alma. Da mesma forma, naquele dia aconteceu algo muito especial. Dois homens, que se olhássemos eram homens comuns, mas eram homens que viveram com Jesus e que agora, cheios do Espírito Santo, subiam à oração para buscar a Deus no templo. E quando não, naquela tarde, para muitos uma surpresa, mas para aqueles dois, um encontro com aquele homem à Porta Formosa, um coxo, que há muito tempo ali estava, todos os dias sendo levado pela sua mãe, encontraram-se com ele. E da mesma forma, como todos os que passavam ali, tantos peregrinos ali passaram, ele estende a sua mão e pede uma esmola, para que mais uma vez a sede e a fome daquilo que ele via no seu corpo pudesse ser saciado e descedentado. Mal sabia ele que, na verdade, aqueles dois homens que estavam ali não eram homens quaisquer, ou qualquer homem, mas eram dois homens que tinham uma experiência, tinham algo a mais. Não que possuíssem deles por geração própria, mas eles carregavam em si algo que transformaria a vida daquele coxo. E foi naquele encontro tão maravilhoso que eles olharam para ele e o convidaram para olhar para eles. E deram a ele o que mudou, o que transformou a sua vida, dizendo: não temos ouro nem prata, não temos o que o mundo pode te dar, não temos o que o material pode gerar para você, não temos aquilo que pode saciar ou descedentar a sua carne, mas o que nós temos vai saciar a sua sede, a sua alma para sempre. Levanta em nome de Jesus. Também aqui eu posso dizer para você, meu querido e amado, que está nos ouvindo, que está nos vendo, saiba que o Senhor te trouxe a ouvir essa mensagem, porque Ele viu dentro de você a necessidade, a sede, a fome de algo que pudesse transformar a sua vida. Talvez você esteja há quanto tempo, como aquele homem na porta do templo, perto, ouvindo falar de Jesus, ouvindo falar da misericórdia, ouvindo falar do socorro. Quantas vezes você já não ouviu isso? Mas neste momento, nesta hora, eu quero te dizer que, em nome de Jesus o Nazareno, se você crer, Ele vai transformar a sua vida. Saiba que quando isso adentrou nos ouvidos e no coração daquele homem, a fé foi gerada. E a Bíblia fala que ele saltou para dentro do templo, glorificando a Deus. Porque é assim,

0: aquele que encontra e recebe o que vem em nome de Jesus, aquele que recebe a palavra que vem da eternidade, ele é transformado e adentra a casa do Pai e entra a presença do Pai. E a sua vida agora é louvor e glorificação a Deus. Saiba você que nos ouve, que nos vê, que Jesus quer fazer com você isso agora. Que Deus possa te abençoar, que você possa recebê-lo e ser uma nova criatura na presença dele. Que Deus te abençoe.
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1: A Anvisa suspendeu a comercialização, distribuição e uso de medicamentos depois de notificações de problemas em lotes de produtos fabricados pelos laboratórios Hipofarma e Cimed. No caso da Hipofarma, a medida atinge o medicamento fosfato disódico de dexametasona, 4 mg, solução injetável, caixa com 50 unidades, utilizado como corticoide anti-inflamatório. A empresa informou o recolhimento voluntário do lote 25091566 após identificação.

0: Escurecimento da solução quando o produto é diluído em associação com determinados medicamentos. Já a CIMED comunicou o recolhimento voluntário do lote 2424299 dos medicamentos atorvastatina cálcica 40mg e rosuvastatina 20mg, ambos utilizados para controle do colesterol. Segundo a empresa, houve suspeito de mistura de embalagens com cartuchos de rosuvastatina identificados em lotes de atorvastatina. A agência sanitária também informou que determinou a apreensão e proibiu a fabricação, comercialização, distribuição e uso de uma série de medicamentos sem registro, notificação ou cadastro sanitário. Entre os produtos proibidos estão composto Cura Tudo, composto Saúde do Homem, composto para diabetes, composto para psoríase, composto antidiabetes, 7 magnésios, valeriana composta, quicinusite, rinite, entre outros.
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Este quadro apresentará experiências de hinos que marcaram a história da Igreja Cristã Maranata ao longo de seus 50 anos de existência. Você ouvirá agora a experiência do louvor Com a Minha Voz Clamo ao Senhor. No ano de 1981, em uma noite fria, na cidade de Juí, Rio Grande do Sul, um servo de Deus levantou-se pela madrugada para ver como estavam seus filhos, ainda pequenos, que dormiam. Ele estava feliz pelas bênçãos recebidas de Deus, dentre elas o seu segundo filho, que havia nascido poucos meses antes. Ao voltar para dormir, o Senhor o levou a ler a Bíblia no Salmo 142. Ele percebeu que aquele salmo representava a sua oração naquele momento, e aos poucos, uma melodia veio ao seu coração. Este irmão foi para o seu piano e começou a escrever a paráfrase do Salmo 142, que deu origem ao louvor Como a Minha Voz Clamo ao Senhor. Ao concluir o louvor com sua melodia e harmonização, o dia já havia amanhecido, e aquele compositor estava com uma grande alegria pela experiência vivida durante aquela madrugada.

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1: Quem está com o nome negativado terá uma nova oportunidade para quitar dívidas por meio do programa Novo Desenrola Brasil, uma parceria entre a Serasa e os Correios vai permitir que consumidores negociem débitos presencialmente em agência dos Correios de todo o país. No Espírito Santo, são 92 unidades disponíveis para atendimento, com descontos que podem chegar a 90%. De acordo com a empresa, a iniciativa busca ampliar o acesso às oportunidades de regularização financeira, especialmente para consumidores que preferem atendimento presencial ou têm dificuldades para utilizar os canais digitais. Atualmente, o país registra 83 milhões de pessoas endividadas. Ao todo, os brasileiros acumulam cerca de 342 milhões de dívidas negativadas. O valor médio devido por consumidor é de R$ 6.800. Os dados também mostram a pressão de endividamento sobre o orçamento das famílias brasileiras. O setor financeiro segue como principal origem das pendências. Bancos e cartões de créditos concentram 27% das dívidas. Em seguida, aparecem contas básicas como água, luz e gás com 21% e financeiras não bancárias responsáveis por 19% dos débitos. Além do atendimento presencial nas agências dos Correios, os consumidores também podem negociar e quitar dívidas pelos canais digitais da Serasa, como o site, o aplicativo da empresa e o WhatsApp pelo número 11 99575 2096.
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1: A Capitania dos Portos do Espírito Santo vai incorporar uma nova embarcação que será utilizada em operações de resgate marítimo no litoral capixaba. A lancha de busca e salvamento, a superlancha da Marinha, conta com equipamentos modernos voltados para operações em condições adversas de mar e baixa visibilidade. Segundo a Marinha, a chegada da superlancha representa um avanço estratégico para operações de busca e salvamento no estado. Até então, situações mais graves no litoral capixaba frequentemente dependiam do deslocamento de meios navais sediados no Rio de Janeiro, o que aumentava o tempo de resposta das operações. Entre os diferenciais tecnológicos da embarcação está a capacidade de autoendireitamento em caso de emborcamento, recurso que aumenta a segurança da tripulação e das vítimas resgatadas durante as missões. A lancha também possui sistemas modernos de comunicação e detecção, incluindo radar e câmera de visão térmica, tecnologia capaz de localizar náufragos na água, mesmo durante a noite ou sob condições climáticas desfavoráveis. A embarcação pode resgatar até 20 pessoas. Com dois motores de 700 HP, a nova lancha de busca e salvamento da Marinha pode atingir velocidade máxima de 30 nós, equivalente a aproximadamente 55 km por hora. A embarcação possui autonomia de 200 milhas náuticas, cerca de 360 km, emitindo um raio operacional de até 100 milhas náuticas, ou seja, 180 km para missões de resgate no mar.
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1: Após determinação da Secretaria Nacional de Trânsito, Detran do Espírito Santo informou que já passou a exigir exame toxicológico para candidatos à primeira habilitação nas categorias A e B destinadas a motocicletas e veículos a carros. A nova regra vale para processos de primeira carteira nacional de habilitação, a CNH, abertos a partir do mês de maio deste ano. Segundo o Detran, o exame será obrigatório para emissão de permissão para dirigir. Isso significa que o candidato poderá realizar normalmente as etapas do processo de habilitação, mas só terá a CNH emitida após apresentar resultado negativo no exame toxicológico. O teste deverá identificar a presença de substâncias psicoativas no organismo em uma janela mínima de detecção de 90 dias. Caso o resultado seja positivo e o candidato discorde, será possível solicitar contraprova no mesmo laboratório. Quem abriu o processo de habilitação antes do dia 18 de maio deste ano não será afetado pela nova regra, mesmo que ainda não tenha realizado provas teóricas ou práticas. O candidato deverá procurar um posto de coleta de laboratórios credenciados pelo Senatran. A lista completa dos estabelecimentos autorizados está disponível no site oficial do Detran do Espírito Santo. De acordo com o órgão, o processo de habilitação não será cancelado caso o exame apresente resultado positivo. Nessa situação, o candidato poderá repetir o teste após 90 dias. O processo de primeira habilitação não perde validade, mesmo que a CNH não seja emitida imediatamente.
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1: Olá, ouvintes! Hoje vamos aprender a organizar mantimentos em pote de vidro ou acrílico, deixando sua despensa bonita e funcional. Comece escolhendo potes transparentes que facilitam a visualização dos alimentos. Opte por tamanhos variados para diferentes tipos de mantimentos. Antes de usar, lave bem os potes com água e sabão e deixe secar completamente. Isso evita a umidade, que pode estragar os alimentos. Organize os alimentos por categoria, como grãos, farinhas, especiarias, snacks. Isso facilita o acesso e a identificação dos itens. Etiquete cada pote com o nome do alimento e a data de validade. Isso ajuda a manter o controle e a garantir que você use os itens antes que estrague.

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1: Olá, ouvintes! Hoje vamos aprender a organizar mantimentos em pote de vidro ou acrílico, deixando sua despensa bonita e funcional. Comece escolhendo potes transparentes que facilitam a visualização dos alimentos. Opte por tamanhos variados para diferentes tipos de mantimentos. Antes de usar, lave bem os potes com água e sabão e deixe secar completamente. Isso evita a umidade, que pode estragar os alimentos. Organize os alimentos por categoria, como grãos, farinhas, especiarias, snacks. Isso facilita o acesso e a identificação dos itens. Etiquete cada pote com o nome do alimento e a data de validade. Isso ajuda a manter o controle e a garantir que você use os itens antes que estraguem. Com essas dicas, sua despensa ficará organizada e prática. Experimente e aproveite a diferença.
2: Nós saudamos os irmãos com a paz do Senhor Jesus e convidamos para ler a palavra do Senhor e lemos ler no livro de 1 Samuel, capítulo 2, versículos 1 e 2. Eu estarei lendo, se você tiver uma Bíblia em mãos, você pode acompanhar a leitura. Se não tiver, vai ser projetado, você também poderá acompanhar com a projeção da tela. Diz o seguinte: então orou Ana e disse: o meu coração exulta ao Senhor, o meu poder está exaltado no Senhor, e a minha boca se dilatou sobre os meus inimigos, porquanto me alegro na tua salvação. Não há santo como é o Senhor, porque não há outro fora de ti, e rocha nenhuma há como o nosso Deus. Irmãos, o texto que nós lemos

Isso. É o início de uma passagem bíblica aqui em 1 Samuel, que o título é O Cântico de Ana. Ana foi uma serva no Velho Testamento, ali no período de Juízes, quase no final do período de Juízes, porque ela foi mãe de Samuel. E Samuel foi o último ali dos Juízes, foi ele que, como profeta e também como levita, porque ele era da tribo de Levi, ele pôde ali levantar, por revelação do Senhor, o primeiro rei, que foi Saul. E depois da desobediência de Saul, o Senhor revelou que levantasse da casa de Jessé Davi. E foi exatamente Samuel que teve, né, esse privilégio de ter a revelação de ser usado pelo Senhor. Mas o detalhe que nós queremos chamar a atenção aqui é a glorificação. A glorificação de Ana. Ela estava glorificando, porque ela tinha um problema. A palavra do Senhor, ela é muito clara com relação a isso. Ana tinha um problema. Ela não podia gerar filhos. E para aquele momento, família patriarcal, filhos eram importantes, principalmente no meio do povo de Israel, porque a geração que vinha falava exatamente da continuidade da promessa da bênção de Deus que ia passando de geração em geração. E quando uma mulher não podia ter filho, ela era tida até como amaldiçoada pelo Senhor. Não era o caso, porque nós sabemos que as três esposas de Abraão, de Isaac e de Jacó, elas eram estéreis. E nós sabemos que os descendentes e as descendentes tinham grande probabilidade, hoje a ciência explica isso, de ter esterilidade também. Mas o Senhor, ele rompeu todas as barreiras, assim como o Senhor fez com a esposa de Abraão, assim como o Senhor fez com a esposa de Isaac e Jacó, que uma das suas esposas também era estéril, mas o Senhor operou uma bênção e gerou vida. E por que será que o Senhor permitiu isso, né? Por que, será que o Senhor fez questão de que as matriarcas ali fossem estéreis, ou em alguns momentos, como o caso de Ana, ser estéril? Porque o Senhor deixava um recado muito claro. O Senhor deixava um recado que Ele era o dono da vida. Ele é o dono da vida. E quando observamos o cântico de Ana, Ana está glorificando a Deus pela vida. Ela fez um propósito diante do Senhor. Ela disse: Senhor, eu sou estéril, mas se me deres um filho varão, eu entregarei e ele será teu por toda a sua existência. E ela fez isso no templo, no tabernáculo. Naquela época era o tabernáculo. E o Senhor ouviu a sua oração e o Senhor então concedeu a ela essa bênção. Ela pôde gerar. Ela gerou Samuel. E Samuel, quando se tornou um pouco maior, foi levado ao templo, ao tabernáculo. Ali Eli era o sumo sacerdote e ali Ana deixou Samuel para que fosse criado, cumprindo assim a sua promessa. Mas nós queremos chamar a atenção do cântico de Ana, porque nós temos estudado na IBD a respeito do louvor e como o louvor foi introduzido no culto, coisa que o Senhor não fez com Moisés. Moisés teve a revelação do culto do Velho Testamento, mas o louvor não estava lá. Embora há registros de dois louvores que o Senhor deu a Moisés, quando na caminhada ali, na saída do Egito, um louvor foi quando ele viu ali Faraó e os exércitos de Faraó destruídos ali no Mar Vermelho, houve o primeiro cântico de Moisés. O segundo, quando ele não pôde atravessar o Jordão, porque o Senhor disse que ele não atravessaria, mas ele glorificou ao nome do Senhor também. Mas isso não estava incluído no culto do Velho Testamento. Quem incluiu, nós temos aprendido na IBD, foi Davi. Mas o louvor está registrado em algumas passagens da Bíblia no Velho Testamento. E esse aqui é um dos louvores mais bonitos e mais importantes, porque Ana estava glorificando
a Deus pela vida.

vida, porque o Senhor é o dono da vida. E hoje, quando nós somos chamados para estar na presença do Senhor, e através de Cristo Jesus, nós temos vida e vida eterna, nós temos de ter a gratidão que Ana teve, porque ela era estéril. Nós, sem o Senhor Jesus, sem a presença do Senhor Jesus, nós somos estéreis. Por quê? Porque nós caminhamos para a morte eterna. Isso é a existência do homem. Mas quando o homem alcança a salvação, abre o seu coração para receber esta bênção da salvação em Cristo Jesus, e se você não tem essa bênção, é um excelente momento para você fazer isso, abrir o seu coração e dizer: eu quero Jesus como meu Salvador. E você vai experimentar vida, e vida em abundância, como Ana pôde ali experimentar a vida. Ela pôde experimentar, ela sabia o que era ser estéril, mas agora ela experimentava o que é poder gerar vida, porque ela pôde gerar ali o seu primeiro filho. Depois o Senhor lhe deu até mais filhos, mas o primeiro filho ela recebeu e cumpriu o seu trato ao Senhor. Aqui está, Senhor, para a honra e glória do seu nome. E o Senhor usou muito Samuel. Irmãos, nós temos de entender como Ana entendeu, e a nossa glorificação tem de ser pelo mesmo motivo, motivo de vida. Nós estamos aqui enfatizando isso. Não há nada melhor para nós glorificarmos do que a vida e vida eterna. Não estamos falando dessa vida biológica, que é uma bênção que o Senhor nos dá, que nós podemos usar esta vida biológica que nós temos nesse mundo aqui para fazer a obra do Senhor. Mas a glorificação perfeita é por ter vida e vida eterna, por poder ter esta bênção que o Senhor gerou nos nossos corações. E o nosso nome está registrado no livro da vida, que o Senhor Jesus, o Cordeiro, pôde abrir ali, e o nosso nome está ali registrado. Nós damos glórias e aleluias. E como Ana glorificou ao Senhor, o meu coração exalta ao Senhor, o meu poder está exaltado no Senhor, e a minha boca se dilata sobre os meus inimigos. Qual era o inimigo de Ana? Era a falta de vida. E agora ela tinha vida. Agora ela podia glorificar ao Senhor. Eu tenho vida, eu pude gerar vida. Irmãos, essa tem de ser a nossa glorificação. O tempo mudou, quantos anos? Ana foi mãe de Samuel. Samuel, antes de Davi, Davi 1000 anos antes do Senhor Jesus. Aqui há mais de 3000 anos dessa experiência de Ana até as nossas, até esses dias nossos. Mas o Deus é o mesmo. E ela fala disso, né? Rocha inabalável, não há santo como o Senhor, porque não há outro fora de ti, rocha nenhuma há como nosso Deus, firme, não muda. Ainda hoje, ele gera vida e vida em abundância, e nós podemos, como Ana, glorificar ao nome do Senhor, um coração sincero, meu coração, né? Como ela diz, o meu coração exulta, o meu poder está exaltado no Senhor, porque é o poder de Deus sobre as nossas vidas. E a minha boca se dilata em louvor contra os meus inimigos, e o inimigo maior é a morte eterna, que nós alcançamos a vitória em Cristo Jesus. Se você tem o Senhor Jesus como seu Salvador, você pode fazer como Ana, abrir a sua boca e dilatar o seu coração na presença do Senhor, exaltando pela vida e pela vida eterna. Amém, irmãos? Nós os despedimos com a paz do Senhor Jesus.

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2: Mais de 400 mil motoristas do Espírito Santo podem ser beneficiados pela renovação automática e gratuita da Carteira Nacional de Habilitação, a CNH. 402 mil condutores capixabas têm entre 50 e 64 anos e podem se enquadrar nas novas regras do Sistema Federal de Bom Condutor. A renovação automática é voltada para motoristas sem infrações recentes e inscritos no Registro Nacional Positivo de Condutor.

0: produtores. O benefício vale apenas para a versão digital da CNH e possui limitações relacionadas à idade e às condições de saúde do motorista. Mas o condutor precisa cumprir uma série de requisitos ao mesmo tempo para ter direito ao benefício. É necessário ter histórico limpo, sem nenhuma infração nos últimos 12 meses, estar inscrito no cadastro positivo de condutores, ter menos de 70 anos e não possuir restrições médicas ou bloqueios anteriores no prontuário da habilitação. O cadastro do Registro Nacional Positivo de Condutores é voluntário e deve ser feito pelo aplicativo Carteira Digital de Trânsito ou pelo aplicativo CNH do Brasil. Após a autorização do motorista, o sistema da Secretaria Nacional de Trânsito, Senatran, passa a monitorar automaticamente o histórico do condutor. Apesar do processo ser chamado de renovação automática, a avaliação médica continua obrigatória. O exame médico de aptidão física e mental continua sendo obrigatório.
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